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1: Bom dia, Brácia Mais. Seguindo aqui na programação, né? Brácia Mais FM, muito melhor com você. Temperatura em 18 graus, tempo nublado, encoberto, choveu, deu uma pancada, outra de chuva aí durante a noite também, né? E a meteorologia prevê para hoje mais um pouquinho de chuva ainda aqui na nossa região, tá? Então, não esqueça de levar guarda-chuva junto, né? Numa dessas, vai que precise, hein? É, muita gente anuncia que vai chover e quando vê não chove, né? Ou pode chover aqui e lá não. Chove aí e aqui não, e por aí vai. Chuvas ocasionalmente isoladas, né? Segundo as informações da meteorologia. Governo Lula acusa Estados Unidos de interferência eleitoral e repudia cancelamento de visto de embaixadora. Governo Trump revoga o visto ali da embaixadora do Brasil, lá nos Estados Unidos, né? Brasil rebaixa a relação diplomática com a Argentina após novas ofensas de Milei. O Lula tá arrumando briga com todo mundo, né? O cara é de direita, o Lula dá porrada, né? Se o cara é de direita, fala alguma coisa, o Lula vai para cima. Eu não sei o que vai ser desse cara aí, viu? O Lula agora vai para a reeleição, tem os eleitores dele, né? Mas não sei não, viu, Lula? Olha que o negócio tá pegando pro teu lado, hein, meu? Tá brigando com um peixe grande, né? Não é com um peixinho pequenininho, não. Que nem os eleitores do povo brasileiro. Onde tu fala bobagem, fala isso, fala o que quer e não dá nada, né? A mídia é coberta. Tu não vê notícia na mídia. Agora, quando fala em picanha, fala em abóbora, fala em... Né? Aí sim. Mas aqui nesse caso tá brigando com um peixe grande, hein, meu? O governo Lula acusa... Não é o governo, é o Lula que acusa Estados Unidos de interferência eleitoral e repudia cancelamento de visto de embaixadora. Correio do Povo. Olha que esse Correio do Povo aí também... Vou te contar uma coisa. E mais, Rio Grande do Sul segue sob abafamento e umidade nesta quarta-feira com chuva irregular. E o Alexandre de Moraes, ele pediu o parecer da PGR sobre proibição de visitas a Bolsonaro. Ministro Mendonça nega a remoção de vídeo de Flávio Bolsonaro gerado por IA com supostas associações de PCC e CV ao PT. E ainda a PL afirma ter fechado o nome e faz mistério sobre vice de Flávio Bolsonaro. Aécio Neves apareceu, olha só, ele disse que não disputará cargos nas eleições 2026. Aécio, eleitor do Lula aí também, né? Muito bem. Vamos seguindo aqui na programação, Brécia Mais FM, muito melhor com você. Vereadores aprovam um projeto que regulamenta circulação de ciclomotores e bicicletas elétricas em Lajeado. Câmara de Lajeado destina R$1 milhão para cirurgias oftalmológicas. Deixa eu ver o que nós temos ainda por aqui. balsa gratuita que será utilizada para a travessia entre Encantado e Mussum, Mussum e Encantado. Inicia na tarde desta quarta-feira na Barra do Guaporé e foi a solução mais rápida para ajudar a população, diz o líder da associação. Essa balsa é um empresário de Estrela, né? Que cedeu de forma gratuita, hein? Quatro moradores do Vale do Taquari são contemplados no sorteio de julho do programa Nota Fiscal Gaúcha. Ministro Flávio Dino, do STF, autoriza terceiro inquérito contra Lulinha, filho do presidente. Filho do presidente já é investigado em outros dois procedimentos autorizados pelo STF e a defesa nega irregularidades. Muito bem, Brescia Mais FM.

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1: Olha só a balsa que vai fazer a travessia ali, né, entre a Barra do Guaporé, começa com os trabalhos nesta quarta-feira, hein? E a embarcação, né, para a travessia de pedestres entre Encantado e Mussum começa a operar, então, na tarde de hoje, como uma alternativa provisória à interdição da ponte sobre o rio Guaporé, na RS-129. Segundo as informações, a iniciativa é coordenada pela Associação Recupera Mussum, em parceria com as prefeituras de Mussum e Encantado e a Associação dos Municípios do Alto Taquari, AMATE, e busca reduzir os impactos da interrupção do principal acesso entre os dois municípios. A informação dá conta de que o presidente da Associação Recupera Mussum, Márcio De Lázari, ele explica que a proposta surgiu poucos dias após a interdição da ponte, durante uma série de reuniões entre lideranças da região para encontrar uma solução emergencial. Segundo ele, diferentes alternativas chegaram a serem avaliadas, como a construção de uma ponte provisória ou de uma estiva, mas foram descartadas aí pelo tempo necessário para execução ou pela necessidade de autorização. Diante disso, a opção pela embarcação foi considerada a forma mais rápida de restabelecer a ligação entre os municípios. A embarcação será operada por um piloto habilitado e contará com toda a documentação exigida. E, além disso, equipamentos de segurança como coletes salva-vidas. Conforme De Lázari, a travessia será gratuita. A associação é uma entidade filantrópica. Não faria sentido cobrar das pessoas que já estão enfrentando, né, tantas dificuldades de deslocamento. O objetivo é ajudar a comunidade. A expectativa é que a operação ocorra inicialmente em horários de maior movimento, ou seja, das 6h30 da manhã às 8h30, das 11h30 às 13h30 e das 16h30 às 18h30. Em ambos os lados do rio, haverá pessoas orientando o embarque e o desembarque dos passageiros. De Lázari ressalta que os horários e a dinâmica da operação poderão ser ajustados conforme a demanda dos primeiros dias, né? A associação também busca um segundo operador para ampliar o período de funcionamento da travessia, caso haja necessidade. 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
3: 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Vamos lá agora com mais informação aqui para você na programação da Brescia Mais FM. Olha só, o Rio Vado concluiu a primeira etapa do estudo socioambiental que irá subsidiar aí, né, o planejamento da expansão urbana e contribuir para um desenvolvimento mais seguro e organizado do município de Rio Vado. Nesta fase inicial foi realizado o mapeamento da área urbana, incluindo as áreas com potencial para o futuro crescimento da cidade. O plano está sendo executado pela administração municipal e os trabalhos desta primeira etapa executados pela empresa Hectare do Brasil Limitada, que iniciou o projeto com a implantação de pontos de combate em solo, conhecidos como pontos de foto. E esses alvos servem como referência para garantir o posicionamento correto das imagens e a precisão dos produtos cartográficos que serão elaborados. Na sequência, foi realizado o levantamento aí, né, aerofotogramétrico com um drone equipado com tecnologia avançada. É a programação aqui da Brescia Mais FM para você, acompanhando aqui a nossa programação nesta manhã, manhã aí de quarta-feira. Vamos lá, porque a informação não para. Você que está muito bem, né, sintonizado por aqui, acompanhando aqui então a programação da Brescia Mais FM. Olha, quatro moradores do Vale do Taquari são contemplados no sorteio de julho do programa Nota Fiscal Gaúcha. Lembrando aí a edição 166, né, referente ao mês de julho, contemplou participantes aí que solicitaram a inclusão do CPF na nota fiscal durante compras realizadas em junho. E quatro moradores do Vale estão entre os premiados. Bruno de Souza Leite, ele é de Encantado. Carlos Eduardo Ecker de Estrela. Nadir Haber e Osmar Vinícius de Quadros de Lajeado. O resultado pode ser consultado no site e também no aplicativo. Vamos lá com mais música aqui na Brescia Mais. A gente já volta, continue ligado por aqui.

0: Merece mais FM, informação e música. Agora faltam 12 minutos para as 8 horas da manhã, 12 para as 8.
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0: É a programação, merece mais FM. Um abraço aí pro Chico, pra Michele. Em Capitão, né? Vou ver aqui a programação.
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0: É a programação aqui da Brescia Mais. Pra você que tá ligado por aqui acompanhando a programação, fique ligado, a gente já volta.
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0: Ok, de volta então aqui a Brescia Mais FM. Muito melhor com você. Agora 10 minutos faltando para as 8 horas da manhã, 10 para as 8. E na programação aqui da Brescia Mais FM, as informações, né, para você. Vamos lá agora com a previsão do tempo completa para quem está nos acompanhando e seguindo aqui a Brescia Mais.
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0: É isso aí, Visão Geral para você. Aqui na Brescia Mais FM. Agora sim.
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0: Muito bem, a meteorologia prevê tempo nublado e encoberto para hoje, né? E nesse momento o tempo apresenta-se bastante encoberto aqui em Nova Brécia. A possibilidade de chuva hoje é 15 milímetros no vale. Temperatura pode chegar aos 25 graus. Agora estamos com 18 graus de temperatura. Amanhã, quinta-feira, pouca coisa muda. Vamos ter 20 milímetros amanhã, um pouco mais de chuva, né? E na sexta-feira volta os 15 milímetros, então, de chuva aqui no vale. Para sábado não tem previsão de chuva e olha, sábado a temperatura deve cair, né? Semana que vem as temperaturas vão cair um pouco mais aqui no vale, ou no estado, né? No sábado a mínima de 7 graus e a máxima 20. Olha aí, no domingo, torno dos 3 graus pela manhã. E a máxima de 14 graus aqui no vale. E não muda muita coisa em relação ao estado, né, do Rio Grande do Sul. Por enquanto, o Rio Grande do Sul segue sob abafamento e umidade. Então, nesta quarta, com chuva irregular, riscos de temporal ocorrem de quinta para sexta, né, com virada do tempo e também da temperatura. Esta é a previsão do tempo aqui na programação da Brescia Mais FM, muito melhor com você. 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Muito bem, então, olha só, o arroz, saca de 50 quilos, preço médio, R$ 63,81. O boi quilo vivo, preço médio R$ 12,23. O búfalo quilo vivo, preço médio R$ 10,21. O cordeiro quilo vivo, preço médio R$ 13,74. feijão, saca de 60 quilos, preço médio, R$ 180,70. O milho, 60 quilos, preço médio, R$ 58,94. A soja, 60 quilos, preço médio, R$ 127,60. O suíno, quilo vivo, preço médio, R$ 5,84. E o trigo, saca de 60 quilos, preço médio, R$ 69,80. A vaca, quilo vivo, preço médio, R$ 10,87. São as cotações agropecuárias para você, aqui na programação da Brescia Mais FM. 7h53 agora, 7 horas, mais 53 minutos.
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0: Muito bem, de volta então na programação Brescia Mais FM. Este é o Visão Geral para você na manhã desta quarta-feira, 5 de agosto. Temperatura agora em 18 graus, tempo encoberto, né? Tempo nublado nesta manhã. E as informações vão chegando aqui para a gente conferir então na Brescia Mais, né? Muito bom dia, tudo de bom aí para você que sintoniza aqui Brescia Mais FM. Vamos lá, vamos trazer mais conteúdo agora. Pisos salariais nos municípios, hein? É isso aí, aprovadas proposições podem impactar cofres em mais de 100 bilhões de reais por ano, diz CNM. Bianca Mingotti tem detalhes.
1: Um levantamento da Confederação Nacional de Municípios, a CNM, aponta que propostas em análise no Congresso Nacional que alteram pisos salariais para servidores municipais podem gerar um impacto superior a 100 bilhões de reais por ano nos cofres das prefeituras, caso sejam aprovadas. Os dados foram apresentados ao Tribunal de Contas da União, o TCU, durante uma reunião realizada no dia 4 de agosto. Segundo a CNM, são 56 propostas relacionadas ao piso de 33 carreiras exclusivas do funcionalismo municipal. A entidade também informou que outras 3 propostas que tratam de aposentadorias especiais e benefícios podem representar um custo superior a 100 bilhões de reais. Já projetos que reduzem a jornada de trabalho podem elevar as despesas municipais em até 10 bilhões de reais por ano. Durante o encontro, a Confederação apresentou ainda a plataforma Observa Políticas Públicas, que reúne análises sobre os impactos das políticas públicas federais nos municípios, disponível aos entes filiados à entidade. Segundo a agência CNM de Notícias, a reunião também reforçou a parceria entre a CNM e o Tribunal de Contas da União, que já mantém um acordo de cooperação técnica para fortalecer a gestão pública municipal desde fevereiro de 2026. Com informações da agência CNM de Notícias, Bianca Mingotti.
0: Muito bem, Bianca. Trazendo aqui, né, a informação. Olha só, indústrias projetam aumento da dívida bancária e crédito mais caro. Paloma Custódio.
2: 4 em cada 10 empresas industriais projetam aumentar a dívida bancária nos próximos 3 meses. É o que mostra uma pesquisa da Confederação Nacional da Indústria, a CNI. A expectativa é influenciada pelos juros altos e pela necessidade de financiar despesas do dia a dia, como compra de matérias-primas, pagamento de salários e tributos. Para a analista de políticas e indústria da CNI, Maria Virgínia Colusso, apesar de 3 cortes de juros realizados em 2026, a taxa Selic, atualmente em 14,25% ao ano, permanece em nível elevado, continua pressionando a atividade industrial.
3: Uma boa parte dessas empresas que estão esperando ter que buscar mais crédito, também estão esperando ter que fazer essa operação, ter que tomar esse crédito a um custo ainda mais elevado. Então isso mostra pra gente justamente uma maior pressão, não só sobre o caixa das empresas, mas também uma maior pressão para que elas consigam honrar os seus compromissos financeiros e operacionais. Esse cenário de maior pressão financeira, ele tende a se refletir também no endividamento e na rentabilidade das empresas.
2: Segundo o levantamento, 53% das empresas consultadas acreditam que precisarão aumentar a busca por crédito para financiar contas a pagar. A estratégia é utilizada para cumprir compromissos com fornecedores, pagar tributos e outras despesas operacionais. Além disso, 38% dos empresários esperam contratar esses recursos a juros mais altos. A pesquisa também revela uma percepção predominantemente negativa dos empresários em relação à rentabilidade no curto prazo. Mais da metade dos entrevistados prevê redução da margem de lucro líquida nos próximos 3 meses. Maria Virgínia Colosso avalia que esse cenário leva os empresários a projetarem encolhimento da rentabilidade.
3: Então, além delas nos mostrarem que elas estão esperando um maior endividamento, quase 58% delas também nos mostrou que elas estão esperando um achatamento da sua rentabilidade. Elas estão imaginando, então, uma compressão na sua margem financeira. E isso pode se refletir nos próprios preços de vendas.
2: Diante desse cenário, 37% das empresas pretendem aumentar os preços de venda nos próximos 3 meses, enquanto 51% esperam mantê-los estáveis. O levantamento completo está disponível na aba Publicações do site portaldaindustria.com.br. Reportagem Paloma Custódio.
0: Ok, Paloma, e o dólar ontem fechou em terreno positivo, hein? Fechou em alta aí, né? O dólar ontem em 0,87% nos R$ 5,13. Já o euro também em terreno positivo de 1,05% nos R$ 5,91. E a Bolsa de Valores de São Paulo fechou em terreno negativo, caiu 0,06%, 177.894 pontos. Tempo encoberto, nublado na manhã desta quarta-feira. E você ligado aqui na Brescia Mais FM, acompanhando a programação. Olha, as convenções, eleições 2026, o prazo para realizar convenções termina hoje. E eleições entram em nova fase, né? Confira aqui o calendário eleitoral. Bianca Mingotti.
4: Termina nesta quarta-feira, 5 de agosto, o prazo para que os partidos políticos realizem convenções e oficializem as candidaturas às eleições de 2026. As convenções definem os candidatos à presidência da República, aos governos estaduais, ao Senado e à Câmara dos Deputados, além das coligações. Com o fim dessa etapa do calendário eleitoral, entram em vigor, a partir de quinta-feira, 6 de agosto, as regras para emissoras de rádio e televisão durante o período eleitoral. Pela legislação, ficam proibidos a veiculação de propaganda política, o tratamento privilegiado a candidatos, partidos, federações ou coligações, a transmissão de imagens de pesquisas que permitam identificar entrevistados ou manipulem dados e a exibição de programas de entretenimento com alusões ou críticas direcionadas a candidaturas. O calendário do Tribunal Superior Eleitoral prevê ainda que o registro das candidaturas deve ser feito até 15 de agosto. O cronograma também estabelece que a propaganda eleitoral comece no dia 16 de agosto. O primeiro turno das eleições será realizado em 4 de outubro e, se necessário, o segundo turno está marcado para 25 de outubro de 2026. As regras completas do calendário eleitoral estão disponíveis no portal do Tribunal Superior Eleitoral no site www.tse.jus.br/eleições. Reportagem Bianca Mingotti.
0: Muito bem, então, Bianca, tá aí, né, as informações para você aqui na programação da Brescia Mais FM. E olha só, o norte é a região que menos investiu em saneamento básico. Sofia Maria Duarte Muniz.
5: A região norte foi a que menos investiu em saneamento básico no Brasil nos últimos 5 anos. O dado é de um levantamento do Instituto Trata Brasil, com base em informações do Sistema Nacional de Informações sobre Saneamento. Entre 2019 e 2023, a região recebeu cerca de R$ 8,6 bilhões em investimentos, o equivalente a apenas 5% do total aplicado no país. Segundo o estudo, o baixo volume de recursos contribui para que o Norte continue apresentando alguns dos piores indicadores nacionais de abastecimento de água, coleta e tratamento de esgoto, dificultando o cumprimento das metas de universalização previstas para 2033. O Instituto Trata Brasil destaca que ampliar os investimentos é fundamental para melhorar a saúde pública, reduzir desigualdades e garantir mais qualidade de vida para a população. Reportagem Sofia Muniz.
0: Muito bem, Sofia. Está aí, né? Informação na programação Brescia Mais FM, muito melhor com você. E a informação para você, né, que está ligado aqui na Brescia Mais FM: Receita Federal emite primeiro CNPJ com formato alfanumérico no Brasil. Os detalhes chegando agora com Viviane Bessa.
6: A
4: Receita Federal deu início à implantação do novo CNPJ em formato alfanumérico. O primeiro registro com letras e números foi emitido na última sexta-feira, dia 31 de julho, marcando uma nova etapa na identificação das pessoas jurídicas no Brasil. A mudança tem como objetivo ampliar a capacidade de emissão de novos cadastros e preparar o sistema para acompanhar o crescimento da atividade econômica e as futuras demandas da reforma tributária. O primeiro CNPJ neste novo padrão foi emitido para uma filial do Banco do Brasil. Apesar da novidade, a Receita Federal esclarece que os CNPJs já existentes continuam válidos e não precisarão ser substituídos. Neste primeiro momento, novos registros ainda poderão ser emitidos apenas com números, enquanto houver disponibilidade da numeração. A Receita também orienta que empresas, órgãos públicos, instituições financeiras e desenvolvedores de software atualizem seus sistemas para aceitar o novo formato. A falta de adaptação pode causar falhas em cadastros, integrações e processos que utilizam o CNPJ como identificador. A emissão dos CNPJs alfanuméricos será realizada de forma gradual ao longo de 2026, com acompanhamento da Receita Federal para garantir a estabilidade e a segurança do novo modelo. As informações são da Receita Federal. Reportagem Viviane Bessa.
0: É a programação aqui da Brescia Mais FM para você, que nos acompanha, né, em 93,1. Brescia Mais FM, manhã aí desta quarta-feira, hoje é dia 5 de agosto, ano de 2026, e você acompanhando aqui a nossa programação, tá? Estamos com uma temperatura de 18 graus, hoje pode chegar a 25 graus é a temperatura hoje aproximadamente, né? E a meteorologia prevê que pode também ocorrer pancada de chuva. A Juliane Propozelski traz para a gente a informação de que o Brasil mira mercado sul-coreano para ampliar exportações e atrair investimentos.
6: Brasil e Coreia do Sul deram mais um passo para ampliar as relações comerciais e os investimentos entre os dois países. Em São Paulo, empresários e autoridades brasileiras e sul-coreanas participaram do Brasil-Coreia Business Roundtable, promovido pela Agência Brasileira de Promoção de Exportações e Investimentos, Apex Brasil, em parceria com a Federação de Indústrias Coreanas. O encontro discutiu oportunidades para ampliar as exportações brasileiras e diversificar mercados em setores estratégicos da economia. A Coreia do Sul é atualmente a 13ª maior economia do mundo e importa cerca de US$ 600 bilhões por ano. Apesar desse potencial, o Brasil responde por apenas 1% das importações sul-coreanas, cenário que, segundo a Apex Brasil, representa espaço para ampliar a participação brasileira no mercado asiático. O presidente da Apex Brasil, Laudemir Miller, destacou as oportunidades para aumentar as exportações brasileiras.
7: Setores do agronegócio, o anúncio da abertura do mercado de carnes, vamos continuar com as frutas, com o café, com as nossas outras proteínas, forte também na área de minerais raros, eles são o segundo maior produtor de semicondutores, que a gente vai avançar muito com eles, e também na área de indústria, setor farmacêutico, setor de TI e também principalmente o setor da nossa indústria aeronáutica e também na indústria de defesa. Então foi um grande fórum empresarial realizado pela Apex Brasil para a gente diversificar ainda mais as exportações do nosso país.
6: Além das oportunidades para ampliar as vendas de produtos brasileiros, o encontro resultou na assinatura de 6 memorandos de entendimento entre empresas e instituições dos dois países nas áreas de comércio, inovação, saúde, tecnologia, agronegócio e defesa. O diretor de Relações Institucionais da Ambev, Rodrigo Motia, afirmou que o diálogo entre governos e empresas contribui para fortalecer o ambiente de negócios e ampliar investimentos.
8: É uma alegria para a Ambev, uma empresa brasileira que tem operação no mundo inteiro, que gera emprego e renda localmente, poder discutir com governo de outros países, com outros empresários, um pouco dos desafios que as empresas brasileiras enfrentam fora do país. Foi mais um sucesso, o presidente da Coreia esteve reunido conosco por mais de uma hora, falando um pouco sobre as oportunidades de investimento lá e os desafios que a gente pode superar.
6: O fórum integrou a agenda da visita oficial do presidente da Coreia do Sul, Lee Jae-myung, ao Brasil e reuniu o vice-presidente da República, Geraldo Alckmin, além de representantes do governo e lideranças empresariais dos dois países. A expectativa é ampliar o comércio bilateral, atrair investimentos e fortalecer a presença dos produtos brasileiros no mercado sul-coreano. Reportagem, Juline Pogorzelski.
0: Muito bem, então tá aí, né, a informação, Brescia Mais FM, muito melhor com você, e nós vamos agora trazer aqui, né, a informação de que dívidas com a União, prefeituras podem solicitar parcelamentos até o dia 9 de setembro. Os detalhes com a Bianca Mingotti.
9: As prefeituras já podem solicitar o parcelamento de dívidas com a União, previsto na Emenda Constitucional número 136 de 2025. Os municípios interessados têm até o dia 9 de setembro para manifestar interesse junto à Secretaria do Tesouro Nacional. Os débitos poderão ser pagos em até 360 parcelas mensais. O decreto que regulamenta a medida também prevê redução de juros e a atualização das dívidas pelo IPCA. As regras, no entanto, valem apenas para débitos contratuais administrados pela Secretaria do Tesouro Nacional. Entre as opções, o município pode optar pela amortização de percentual do saldo devedor com transferência de valores, bens móveis ou imóveis, créditos junto ao setor privado da União. Também é possível optar pela compensação financeira da exploração de gás, petróleo, recursos hídricos ou minerais, entre outros. Para algumas opções, é preciso uma lei municipal específica. O parcelamento pode ser cancelado em casos como atraso no pagamento das parcelas, contratação de empréstimos para quitar a dívida, desistência do programa ou falta de comprovação dos investimentos obrigatórios. Se isso ocorrer, o município perde os benefícios financeiros e o saldo devedor é recalculado. Para aderir ao parcelamento de dívidas, o município deve enviar um ofício à Secretaria do Tesouro Nacional por meio do e-mail ec136@tesouro.gov.br até o dia 9 de setembro. A manifestação da Prefeitura deve conter as respectivas leis autorizativas publicadas no Diário Oficial do Município. O site do Tesouro disponibiliza uma página com respostas para sanar dúvidas das prefeituras sobre a aplicação do decreto no site www.tesourotransparente.gov.br. Na mesma página, também é possível acessar um quadro com todas as combinações possíveis de juros a serem pagos à União, percentuais de amortização extraordinária e de investimento. Com informações da Frente Nacional de Prefeitas e Prefeitos e do Tesouro Nacional, Bianca Mingotti.
0: Ok, Bianca Mingotti, este o Visão Geral, até às 9 da manhã.

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7: Brécia Mais FM, muito melhor com você, seguindo por aqui. 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Vamos agora com as informações do trânsito aqui na programação da Brécia Mais FM. Muito melhor com você, né? Trânsito chegando. Falar em trânsito, olha só, meu. Tava tudo certo, né? Pois não é que o Conselho Regional de Engenharia e Agronomia do Rio Grande do Sul, CREA-RS, notificou a empresa gaúcha de rodovias, a EGR, para apresentar, no prazo de 20 dias, documentos que comprovem a responsabilidade técnica das atividades relacionadas à operação da balsa no Rio Guaporé, entre Encantado e Mussum. O documento não determina a suspensão da operação da balsa. A notificação tem

Impressionante. Agora o CREA RS entra na jogada aí também, né? Pedindo documentação, né? Um documento que comprova a responsabilidade técnica das atividades relacionadas à operação. Se deixar pelo governo do estado, pela EGR, tudo fica parado, meu. Nada vai andar. Não vai nunca pra frente, mas de jeito nenhum. É, que show da Xuxa é esse, né? Que show da Xuxa é esse? Agora 8 horas 20 minutos, 8h21 agora. É a programação aqui, Brescia Mais FM. Muito melhor com você. A gente dá sequência na programação. Ainda com relação aqui, olha, ao trânsito. Mais detalhes aqui. Olha, uma escolta de carga superdimensionada deve provocar bloqueios e lentidão na BR-386 entre Estrela e Marques de Souza. Então, esta informação, né, começou a circular e foi na manhã de hoje. Motoristas que utilizam a BR-386 devem ficar atentos, tá? A Polícia Rodoviária Federal realizará a escolta de duas cargas superdimensionadas entre os quilômetros 357 em Estrela e 321 em Marques de Souza, operação que poderá causar lentidão e bloqueios temporários na rodovia. Cada carga transporta uma estrutura de cerca de 26 metros de comprimento, 7 metros de largura e 5 metros e meio aproximadamente de altura, 21 toneladas. Eu quero ver o asfalto aguentar isso aí, hein? A previsão é de que a operação seja concluída, né, por volta das 10 horas. Esse transporte vai ser realizado na próxima quinta-feira, a partir das 8 da manhã. Então, entre 8 e 10, aí é o que tudo indica, né? Durante o trajeto, estão previstos paradas nas proximidades ali do restaurante Chapão e próxima tenda do Lucas, ambos em Marques de Souza. Aí é para a liberação, né, do trânsito acumulado. E no trecho final da escolta haverá bloqueio total temporário nas proximidades da antiga fruteira da Alemoa. Os horários da operação poderão sofrer alterações conforme as condições do trânsito e também até do tempo, né? E obras de recapeamento bloqueiam um acesso principal ao bairro Conventos, no município de Lajeado. O trecho é liberado após as 17 horas para dar acesso ali, né, aos moradores. E uma colisão lateral entre uma caminhonete e um caminhão na Rota do Sol, em Boa Vista do Sul, resultou em danos materiais. O acidente ocorreu, foi ontem pela manhã ainda. Caminhonete aí com bastante danos, veículo também. E o acesso ali à Barra do Fão, em Pouso Novo, foi totalmente bloqueado para detonações de rochas. A interdição impede a passagem de veículos entre Coqueiro Baixo e a BR 386, tá? E em função disso, né, não é permitida a passagem de veículos pelo trecho. O bloqueio de responsabilidade do município de Pouso Novo afeta o deslocamento entre Coqueiro e a BR. A orientação é para que os motoristas programem seus deslocamentos com antecedência e utilizem rotas alternativas.

E o outro destaque é uma colisão lateral entre dois veículos que causou danos, né, materiais. Foi na Rota do Sol, em Teutônia. Ninguém ficou ferido. Este acidente ocorreu, foi no dia de ontem. Bom, seguindo aqui na programação, Brescia mais FM. Agora vamos também para as informações do setor policial. Loja com porta aberta e interior às escuras mobiliza a brigada. Foi no centro, em Lajeado. Uma situação inusitada, né? Mobilizou a brigada militar ontem à noite no centro de Lajeado. Durante patrulhamento pela rua Júlio de Castilhos, na área central, policiais foram alertados por um cidadão sobre a porta de um estabelecimento comercial que estava aberta, enquanto o interior da loja permanecia completamente às escuras. Diante da suspeita de que pudesse ter ocorrido um furto ou até um arrombamento, a equipe da Força Tática foi até o local para averiguar a situação. Durante verificação, os policiais entraram em contato com um funcionário da empresa responsável pelo monitoramento e pelo sistema de alarmes do estabelecimento. O representante compareceu ao endereço e informou que adotaria as medidas necessárias em relação à ocorrência. E não há ainda informação sobre arrombamento ou furto, né? Ou de repente se alguém deixou a porta aberta, esqueceu a porta da loja aberta, né? De repente o penúltimo, ou quem saía antes, dizia: ó, o último que sai apaga a luz. E o último que saiu entendeu que era para apagar a luz somente, né? Isso aí foi para casa, deixou a porta aberta. Bom, enfim, brigada não tem mais informação. Um homem de 38 anos foi esfaqueado ontem à tarde após um desentendimento com outro homem no bairro Fontes, em Soledade. De acordo com as informações, durante a discussão, o suspeito de 48 anos desferiu golpes de faca contra a vítima. O homem ferido foi socorrido e encaminhado ao hospital Frei Clemente, onde permanece internado. Após o fato, o suspeito foi localizado pela brigada e apresentado na DPPA para o registro da ocorrência. E depois dos procedimentos legais, ele foi liberado e responderá em liberdade pelo crime de lesão corporal grave. A Polícia Civil instaurou um inquérito para apurar as circunstâncias do desentendimento e esclarecer, então, a dinâmica, né, da ocorrência. Por que que isso ocorreu? O que que houve entre os dois aí, né, para esta briga? E a Patrulha Ambiental de Estrela averigua denúncia de parcelamento de solo irregular em Fazenda Vila Nova. Foi constatado o parcelamento do solo irregular para abertura de loteamento de cerca de quase 5 hectares de área total, sem licença ambiental dos órgãos competentes. A polícia apreendeu 6 suspeitos de integrar um grupo investigado por crimes contra adolescentes na internet. A operação foi realizada em 5 estados e apura atuação de organização criminosa que aliciava menores em plataformas digitais. Olha, se o seu filho fica demais aí, né, no celular, olhando vídeos, olhando nos joguinhos, enfim, tudo começa pequenininho, né? Aí ele vai querer descobrir novas funções. E numa dessas pode, de repente, se estrepar. A Polícia Civil cumpriu mandados de apreensão e prisão contra 6 investigados por integrar uma organização criminosa
suspeita de praticar crimes contra crianças e adolescentes em plataformas digitais. A operação ocorreu simultaneamente no Ceará, Minas Gerais, Mato Grosso do Sul, no Pará e no Rio de Janeiro. Entre os alvos estão 5 adolescentes de 13 a 17 anos e um jovem de 18 anos. Segundo a investigação, o grupo utilizava ambientes virtuais para aliciar menores e incentivar práticas de violência e automutilação. Os investigados respondem por homicídio qualificado e organização criminosa. A ação é um desdobramento de uma investigação iniciada após a morte de uma adolescente em Mato Grosso do Sul. A polícia também apura a existência de outras vítimas e possíveis integrantes da organização. Computadores, celulares e outros equipamentos apreendidos serão periciados para dar continuidade às investigações que seguem sob segredo de justiça. Bom, seria se pudesse proibir aí, né, o celular para a meninada, né, para essa gurizada aí. O que as telas estão estragando a mente aí desta gurizada não é fácil. E olha que eu vejo muitas vezes as mães, os pais dando o celular para o filho ficar quieto, meu. A criança não fica quieta, né? Vive se mexendo, começa a charumingar, começa a xaropear, começa, né, a incomodar. E aí os pais estão sem paciência e dão o celular para o filho olhar, meu. Aí é demais, né? Como diz lá o guri de Uruguaiana, que barbaridade. Mas que barbaridade. É impressionante, viu? Quando eu vejo isso acontecendo, eu digo, não faz isto, não faz assim. A gurizada depois pega por vício, né? Aí, qualquer coisinha, eles já estão reclamando, estão xingando. E o pai e a mãe, pega o celular, vai lá olhar, vai. Olha os bichinhos ali. Para com isso, não faz esse tipo de coisa. Você vai aí acabar estragando, né, a criança, vai atrapalhar no aprendizado do seu filho e ele vai ficar manhoso, como se diz, vai ficar uma criança, no fundo, por enquanto, no início é manhoso, é cheio de barda, né, como se diz. Depois ele vai se tornar uma criança chata, uma criança enjoada, difícil de lidar, difícil de tratar. E quando isso acontecer dentro de casa, que o pai e a mãe, de repente, têm dificuldade para lidar com o filho, pode escrever que fora de casa está todo mundo por aqui com a criança. Está todo mundo, né, de cabelo em pé, porque não pode ver a criança nem chegar perto. Chegou perto, já fica olhando só com o canto do olho, assim, né? Com quem dissesse, que criança chata, ai, que enjoado, por que não vai para casa? É? E a criança percebe isso, claro, chega em casa, porque o fulano não gosta de mim, o ciclano não gosta de mim, na escola ninguém gosta de mim, é assim, começa por aí. Aí o pai e a mãe, então pega o celular e vai olhar os bichinhos. Vai olhar os teus videozinhos, neném. Não faça isso, dê um livro para a criança. Né? Aí vai dizer para mim, mas é difícil dar um livro para a criança ler, não querem ler ou não se interessam, porque ler cansa o cérebro, né? Tu trabalha ele, tu movimenta. As telas não, as telas é um meio frio. Aí o que acontece? Tu só olha, né? Tu olha, tu não precisa raciocinar, tu não precisa. Só ficar olhando, pronto. Tu vai estragar a visão também do filho, né? Daqui uns dias ele tá usando óculos, aí tá necessitando, né, colírio, e por aí vai. Então, meu, todo cuidado é pouco, né? E depois a criança, ela começa a entrar nesse meio digital, não quer mais sair, para tirar é uma briga. Minha Nossa Senhora.
Olha, a Brigada Militar realizou foi duas apreensões de adolescentes por ato infracional análogo ao crime de tráfico de entorpecentes em Venâncio. As ocorrências foram registradas nos bairros União e Batiste. No bairro União, durante a ação, foram apreendidos porções aí, né, de drogas, uma quantia em dinheiro. E também no bairro Batista, da mesma forma, além, é claro, de celulares e tal, o que caracteriza, né, o crime de tráfico de drogas. Lá em Triunfo, a Polícia Rodoviária Federal recuperou um veículo horas após ser roubado e prendeu um homem na BR-386. Aí a polícia esteve presente no local e solicitou aí, então, né, a retirada, então, deste veículo da via. A equipe recebeu a informação que o automóvel emplacado e roubado em Canoas seguia pela rodovia sentido capital interior. Os policiais realizaram a abordagem e no interior do carro foi encontrado um par de placas pertencentes a outro carro. E a vítima havia sido abordada por um homem armado após parar o carro para verificar um possível problema em um dos pneus. O criminoso anunciou o assalto e fugiu com o veículo Cobalt. O preso, de 38 anos, natural de Porto Alegre, possui extensa ficha criminal, com passagens por homicídio, tráfico de drogas, porte ilegal de arma de fogo, receptação. Ele foi conduzido, então, ao sistema prisional. Seguindo aqui na programação, destaques para você também é de que outra informação aqui na programação, olha só, imagens revelam dificuldade de acesso ao local onde réu diz ter escondido o corpo de caminhoneiro morto no ano de 2023. A área de mata é fechada, cachoeira e terreno íngreme exigem aí cerca, né, de uma hora para as equipes se deslocarem de um ponto a outro. E as imagens foram registradas pela Polícia Civil. E, segundo as informações, as imagens mostram, claro, a dificuldade, né, de acesso ao local onde um dos condenados pela morte do caminhoneiro Luciano Boeira Melos, 27 anos, afirmou ter escondido o corpo da vítima. A área fica no interior de Bom Jesus, na Serra Gaúcha, e só foi alcançada após cerca de uma hora e meia de caminhada por campos, áreas alagadiças, mata fechada e terrenos íngremes. Durante o julgamento, encerrado na noite de quarta-feira, Felipe Silveira Noronha confessou ter matado Luciano com disparos de rifle e indicou aos investigadores o ponto onde o corpo teria sido ocultado. O crime aconteceu em julho de 2023. Segundo a Polícia Civil, a vítima foi escondida em uma pequena gruta localizada atrás de uma cachoeira, com pedras colocadas sobre o corpo para dificultar sua localização. As buscas ocorreram e tiveram continuidade ainda na semana passada, com apoio do pelotão de bombeiros militar de Vacaria. O material foi... Por isso encontrou no local fragmentos ali de osso, né? Possivelmente uma costela. Aí foi encaminhado então para a perícia, que deverá confirmar se pertence ou não à vítima. Brescia Mais FM, 8h29, ou melhor, 8h39, né? 21 minutos para as 9 da manhã.

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1: Muito bem, aqui na programação da Brescia Mais FM, muito melhor com você. Estamos de volta, né? Com o programa Visão Geral. E as informações aí para você que acompanha a nossa programação. A temperatura permanece nos 18 graus, tempo encoberto, tempo nublado aí, né? Sujeito até a chuvas no decorrer aí do dia. É o que a meteorologia, ao menos, prevê também, né? Questão aí da chuva também para hoje. Quem sabe uma pancada ou outra de forma isolada. E aqui na região do Vale do Taquari, e não se descarta também alguma precipitação no estado, né? Seguindo aqui então, Brescia Mais, as informações na sua manhã.
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1: Olha, o PL de Lajeado também entrou com um pedido de suspensão do pedágio no município de Encantado, hein? O Partido Liberal, né, de Lajeado, anunciou que encaminhará ao Ministério Público um pedido para suspender a cobrança no pedágio de Encantado enquanto permanecer interditada a ponte da RS-129 sobre o Rio Guaporé, entre Encantado e Mussum. A iniciativa partiu de um suplente de vereador, Ramates de Oliveira, e é conduzida pelo presidente municipal do partido, Luiz Augusto Merschbecker. O argumento apresentado é de que a interrupção de uma das principais ligações rodoviárias do Vale do Taquari tem ampliado os deslocamentos e elevado os custos de moradores, transportes e empresas da região. Com a ponte fechada, os motoristas precisam utilizar trajetos alternativos para circular entre os municípios. Segundo Merschbecker, parte desses desvios passa por estradas que não possuem estrutura adequada para receber o aumento do fluxo, especialmente de veículos pesados. A cobrança perde a justificativa quando o usuário não encontra condições de trafegabilidade em um dos principais eixos atendidos pelo pedágio. Há empresas percorrendo distâncias muito maiores todos os dias, o que gera, então, os custos, né, adicionais para o setor produtivo e para os municípios. O partido também pretende solicitar providências relacionadas à manutenção da infraestrutura da rodovia. A representação deve questionar a atuação da Empresa Gaúcha de Rodovias, a EGR, responsável pela administração do trecho e da praça de pedágio. A EGR mantém contratos e obras na IRS-129, incluindo intervenções no acesso a Mussum e serviços de manutenção em segmentos da rodovia. O pedido será enviado eletronicamente, mas a direção do PL de Lajeado informou que também pretende entregar o documento pessoalmente à Promotoria de Justiça em Lajeado. A escolha do município, segundo o partido, considera sua posição regional e a abrangência, né, dos impactos provocados pela interdição. A Câmara de Indústria e Comércio de Encantado também apresentou ao Ministério Público uma solicitação para interromper temporariamente a cobrança. As duas iniciativas defendem que a tarifa permaneça suspensa até que seja restabelecida uma condição adequada de circulação no trecho. Está aí todo mundo querendo, então, ou solicitando a suspensão da cobrança de pedágio ali em Encantado, né? Motoristas que trafegam pela IRS 129 e que necessitam utilizar ali o desvio entre Mussum e Roca Salles. Depois, se eles voltam, né, para RS-130, agora no caso, porque ali na Polícia Rodoviária Estadual de Encantado, quem vai à Roca segue na RS-129. Quem vai em direção ao Rio do Meio já pega a 130. E o pedágio está na 130 ali, né? Na localidade de Palmas, no município de Encantado. Então, tem muitos motoristas que trafegam pela 129, que vem de cima aí da serra, e entram em Mussum, né? Vão para a Roca, voltam até a Polícia Rodoviária, pegam a 130 e vão passar pelo pedágio, e tem que pagar o pedágio ainda. A IGR poderia arrumar uma forma, talvez dar um desconto, ou talvez nem cobrar. Eu acho nem cobrar, né, desse pessoal que passa por ali, pela RS-129, e depois pela rota alternativa entre Mussum e Roca, né? Nem deveria te cobrar. Mas aí o presidente da EGR informou: caso não se cobre o pedágio, a EGR não terá dinheiro, então, para fazer a manutenção da ponte que está interditada. A EGR está sem grana para fazer esse serviço, para fazer este trabalho aí, então, né, junto ali a ponte. E se não continuar cobrando pedágio, não vai ter dinheiro. E aí, isso quer dizer o quê? De que, de repente, a coisa vai demorar mais tempo, então, para ficar pronta, né? É o que o presidente da EGR, então, quis dizer a respeito da cobrança do pedágio. Ele disse que não tem como não cobrar, porque depois, se para, não entra dinheiro, como é que vão fazer o serviço? Não tem como, é difícil, afirmou aí o presidente, então, né, da EGR. E o pedágio, aparentemente, vai continuar sendo cobrado. Ao menos até que se tenha uma novas informações aí a respeito desta situação, né? Eu até estava procurando aqui o áudio, onde o próprio presidente ali da EGR se pronunciou a respeito da cobrança do pedágio, dizendo de que o pedágio tem que continuar. E se não continuar, então não vai entrar dinheiro para poder fazer o trabalho ali de reconstrução do pilar da ponte, né? Vamos seguindo em frente aqui na programação da Brescia Mais. E olha, com toda essa questão aí, né? Cai ponte, desvio, rota alternativa e tudo mais. O mês de setembro vem aí. E o município de Roca Salles, então, cancelou a Semana Farroupilha. O prefeito de Roca, Jonas Vinte, inclusive, ele até gravou um vídeo, né? Publicou também aí nas redes sociais, informando justamente sobre esta situação, né? Da Semana Farroupilha lá no município de Roca. E ao que tudo indica, então vai ser, já está confirmado, né? Inclusive com a SIC Roca Salles, o pessoal fez uma reunião e entrar num acordo lá, então, né, junto com as entidades tradicionalistas, para não realizar a Semana Farroupilha. Vamos ouvir aqui o anúncio do próprio prefeito aí, o Jones Vinte, o Mazinho.
3: Acabamos de encerrar aqui uma reunião com a SIC, Roca Salles, e nesse momento estou gravando essa postagem, esse vídeo, para anunciar o cancelamento da nossa Semana Farroupilha. Nós teríamos importantes atrações. Roca Salles foi contemplado na LIC com um recurso bastante expressivo. Nós teríamos também um repasse por conta própria do município, faríamos uma programação intensa na Semana Farroupilha. Mas, infelizmente, a gente está acompanhando todas as previsões, né, de bastante chuvas, bastante intempéries do tempo, né, e também acompanhando toda essa questão logística do Vale do Itaquari, que está transformando Roca Salles hoje na única passagem da ligação com a Serra e com o Vale do Itaquari. Então, por motivo de prevenção, nós estamos anunciando o cancelamento momentâneo da Semana Farroupilha. Nós precisamos, neste momento, ter responsabilidade com o dinheiro público, ter responsabilidade das pessoas que são atingidas, eventualmente, pelas cheias, e não é motivo para fazer festa. Não é o momento para nós fazermos festa. Isso a gente tem tempo lá na frente, e nesse momento, a gente quer anunciar, então, o cancelamento da Semana Farroupilha de Roca Salles. A gente pede desculpas às pessoas que estavam se organizando para esse evento. Nós seguiremos com os nossos eventos de menor intensidade, de menor complexidade, normalmente até a segunda ordem, até previsões. Então, assim, nós queremos anunciar esse cancelamento. Nós temos responsabilidade, novamente, com o dinheiro público. Vamos, essa programação... vamos talvez transferir para o Natal, vamos fazer uma programação mais para o final do ano, quando as previsões nos derem segurança para fazer um evento que a população de Roca Salles merece. Um abraço a todos.
1: Muito pessoal, bem. Acabamos... Então, esse é o Mazinho, né? O prefeito lá de Roca, informando o cancelamento da Semana Farroupilha em Roca Salles. E você viu que uma indústria química foi tomada por um incêndio em São Paulo? Agora tem novas imagens mostrando, né, de que tem bueiros explodindo durante o incêndio na fábrica química, e as cenas são impressionantes. Durante o combate ali às chamas, vídeos registrados por moradores flagraram um fenômeno que chamou a atenção. Bueiros próximos ao local começaram a explodir, lançando tampas para o alto e provocando momentos de pânico entre quem passava pela região. Em uma das gravações, uma pessoa chega a ser derrubada pela força de uma das explosões, hein? E quase que um caminhão do Corpo de Bombeiros também foi atingido. O caminhão trafegava lá por uma rua. No que o caminhão passou, o bueiro explodiu. Por pouco, não explode o caminhão junto, hein? A empresa possui dezenas de tanques com produtos químicos inflamáveis, totalizando cerca de 2 milhões de litros armazenados. Até a última atualização, não havia registro oficial de mortes, né? Deixa eu ver aqui. Esta informação aqui, ela foi divulgada hoje pela manhã, mas até o momento não tem informações aí com relação se há vítimas ou se não há. Até agora, então, nada, né, de destaque com relação à vítima fatal lá devido à queima desta indústria química em São Paulo. Muito bem, então. Vamos seguindo por aqui na programação Brescia Mais. E olha só, as obras na ponte ali, né, entre Roca e Mussum, devem começar na próxima semana, segundo aí o presidente da EGR. Vamos seguindo em frente aqui, Brescia Mais FM, muito melhor com você, informação e música na medida certa. Agora vamos para o intervalo e a gente volta... Já, na sequência. Fique ligado.

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1: Vamos lá, agora tem as informações do esporte. 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
1: Ok, seguindo aqui na programação. Brescia Mais FM. Abraço para Rosângela, para todo o pessoal também. 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E a Copa do Brasil colocou o Grêmio e Mirassol frente a frente na briga pelo avanço às quartas de final. No duelo de ida, no Maião, as equipes então ficaram no 1-1 e deixaram para definir, né, a vida da competição hoje, quarta-feira, na Arena. Para o tricolor, apenas uma vitória simples basta. O mesmo serve também para os paulistas. Bom, hoje tem o Grêmio em campo, né? E amanhã tem o Internacional. O Internacional também entra em campo. E mais uma vez pela Copa do Brasil também, né? Então, hoje jogão de bola. Buscando aqui a informação do Inter, é de que o Vitinho, ele tá confirmado aí como titular, né? O Vitinho, titular então, absoluto, conquistou a vaga e deve... Ele se consolida como coringa do Inter e se garante como titular. Então, o treinador do Inter deixou aberta a possibilidade também de Juninho entrar na equipe para a bola aérea. O Inter joga no jogo da volta contra o Corinthians. É amanhã. Então, não perca a Copa do Brasil. Hoje, Grêmio e Mirassol. Deixa eu ver aqui o horário do jogo, só para ter uma ideia. Acho que é 19h30, né? Que vai ser 19h30, né? E o Inter joga amanhã. Deixa eu ver aqui o horário do jogo amanhã também. Eu acho que é 19h30. Aí fica fácil, fica bom, né? Para assistir aí também, né? O Internacional e Corinthians é às 20 horas. Muito bem, então. Valeu demais a sua companhia. Vem na sequência a Jéssica com o programa Manhã Mais. Música, informação, entretenimento, alto astral e, claro, a sua participação. Valeu, gente. Uma ótima quarta-feira, 5 de agosto para você. Aproveita bem aí, tá? Faça o bem sem olhar a quem. E seja feliz. Até logo mais à tarde aqui na Brescia Mais.

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2: Bom dia, bom dia, bom dia pra você, quarta-feira, 5 de agosto de 2026, 9 horas, 11 minutos, 18 graus é a temperatura. Tá começando Manhã Mais aqui na tua Brecha Mais, muito melhor com você, na tua companhia. 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Eu sou Jéssica Coit e faço companhia até as 11 horas e 30 com muita música, informação, você participando por aqui, fazendo essa manhã ainda mais especial pelo 3757-1259, 982-19-2727. E claro, pra começar com tudo esta manhã de quarta-feira, metade da semana por aqui, tem mensagem do dia, tem aquelas palavras bacanas pra você curtir, pra você se inspirar, muita coisa bacana tá começando por aqui. 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A vida está em constante movimento e a cada dia ela nos oferece novas oportunidades, aprendizados e novos caminhos. Às vezes, ele vem disfarçado de desafio, de mudança inesperada ou de um recomeço que parece assustador. Ainda assim, é justamente nesses momentos que encontramos a chance de crescer, de amadurecer e de descobrir uma força que talvez nem soubéssemos que existia. Estar aberto para o novo é permitir que a esperança fale mais alto do que o medo. É compreender que nem tudo precisa permanecer como está para que sejamos felizes. Muitas das maiores conquistas começam quando deixamos para trás velhas certezas e abrimos espaço para novas possibilidades. Não tenha medo de aprender algo diferente, de conhecer pessoas, de abraçar oportunidades ou de mudar de direção quando perceber que um novo caminho pode levar você mais longe. Cada experiência, seja ela fácil ou difícil, tem algo valioso sempre a ensinar. Esteja aberto para o novo, pois grandes bênçãos, novas alegrias e oportunidades extraordinárias costumam chegar quando abrimos espaço para aquilo que ainda não conhecemos.

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9:26, o Banha Mais está de volta aqui na tua Brecha Mais. Muito melhor com você na tua companhia aí do outro lado, esteja você onde estiver. Muito obrigada pelo teu carinho, pela tua audiência. Pode participar por aqui no 3757-1259, no 982-19-2727, pelas nossas redes sociais, Facebook, Instagram, Brecha Mais FM. Manda teu recado, pede teu som. 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E claro, vem fazer parte da programação. Bom dia especial pro Fernando Cagliari, lá em Canudos do Vale, curtindo a programação. Fernando, obrigado pelo carinho, pela audiência. Ótima manhã de quarta-feira pra você. Pede a tua, vai participando, porque a programação não pode parar.

0: Faltando 23 minutos para as 10, bom dia!
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0: de volta aqui na tua Brecha Mais, muito melhor com você na tua companhia. Agora faltando 20 minutos para as 10, vai ligando, vai participando, vai interagindo comigo na companhia por aqui de Mercado Vian. 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Para você participar por aqui, 3757-1259-982-19-2727.
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7 minutinhos faltando para as 10 horas da manhã desta quarta-feira, 5 de agosto de 2026. 19 graus é a temperatura. Esse é o Manhã Mais para você que está chegando agora por aqui nas ondas da Brecia Mais 93.1 FM até as 11h30. Eu e você, você e eu, muita música boa, você participando, mandando teu recadinho, cadastrando aquela pessoa especial na promoção do bolo da padaria Paludo, interagindo na programação que é feito, claro, sempre especialmente para você. Para participar, 3757-1259, 982-19-2727, Facebook, Instagram, Brecia Mais FM, vai participando, vai interagindo, mandando recadinho por aqui. Vamos juntos até às 11 horas e 30 minutos. E lembrando para você que, conforme o comunicado do município de Pouso Novo, o acesso à comunidade de Barra do Fão pela BR-386 estará totalmente bloqueado nesta quarta-feira em razão das detonações de rochas para a execução das obras de pavimentação. Ontem também estava, hoje também estará, então não haverá passagem de veículos pelo local. A interdição também afeta o deslocamento de quem utiliza o trajeto entre Coqueiro Baixo e a BR-386. Os motoristas, então, devem programar seus deslocamentos e utilizar rotas alternativas. A administração municipal de Coqueiro Baixo reforça o alerta à população com base no comunicado do município de Pouso Novo, responsável pela execução da obra. 5 minutinhos faltando para as 10. Segue a programação por aqui. Bom dia para você!

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3: 10h05, manhã mais de volta aqui na tua Brécia Mais. Manhã de quarta-feira, metade da semana, hoje 5 de agosto de 2026. 19 graus é a temperatura. 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Segue ligando, participando, interagindo comigo, mandando teu recado, pedindo teu som na programação, cadastrando aquela pessoa especial na promoção do bolo da Padaria Paludo, aniversariante do mês de agosto, 3757-1259, 982-19-2727.
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0: Estado e deixam o dia com muitas nuvens. No vale, condições para pancadas de chuva irregulares, que podem vir acompanhadas de temporais isolados. Temperaturas permanecem agradáveis durante grande parte do dia nesta quarta-feira. 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
3: Sim, Brescia Mais FM 93.1, muito melhor com você na tua companhia. 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Muito obrigada pelo teu carinho, pela tua audiência, tua participação por aqui. Bom dia pro seu Walter Bortoncello, sintonizado na Brécia Mais. Feliz quarta-feira pra ti, obrigada pelo carinho. 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
1: Manhã Mais de volta aqui na tua Brécia Mais, 11 minutos faltando para as 11, manhã de quarta-feira, 5 de agosto de 2026. 19 graus é a temperatura e, claro, na companhia por aqui de Benoit, porque a tua casa merece lojas Benoit e Padaria Berlim. 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E claro, segue participando por aqui, mandando teu recadinho, pedindo teu som na programação 3757-1259-982-19-2727.

horas, um minuto, bom dia pra você. E hoje é quarta-feira, metade da semana, 5 de agosto de 2026. 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
2: Horas 6 minutos. É o Manhã Mais de volta aqui na tua Brécia Mais. 5 de agosto, quarta-feira, 19 graus é a temperatura. 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
3: 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Vamos juntos! Manhã Mais até às 11 horas e 30 minutos.
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É a Saideira por aqui, um beijo pra você, obrigada pelo carinho, pela audiência. Amanhã Mais volta amanhã a partir das 10 horas da manhã, porque amanhã é quinta-feira, 9 horas, tem programa do CRAS. Daqui a pouquinho tem atualidades e muitas informações pra você. E claro, segue a programação durante a tarde por aqui.

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3: Bom dia para você, quarta-feira, 5 de agosto de 2026. Começa agora na Brescia Mais FM o Atualidades. Agora são 11 horas 30 minutos e a temperatura é de 20 graus. Confira os destaques desta edição. Europa enfrenta sua quarta onda de calor desde maio. Mega Sena não tem ganhador e prêmio sobe para 150 milhões de reais. Golpistas usam programas do governo federal em anúncios falsos no Facebook e Instagram. Fraude no Bolsa Família. Ex-servidor é condenada após criar cadastros falsos e receber mais de 20 mil reais. Três criminosos são presos no Vale do Taquari com objetos furtados de cemitérios. E ainda, Grêmio decide classificação em casa pela Copa do Brasil diante do Mirassol. Inter finaliza a preparação para jogo de volta pelas oitavas de final da Copa do Brasil. Também as notícias regionais, locais, da segurança pública e previsão do tempo. 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A apresentação do Atualidades é comigo, Jéssica Kor. Programa Atualidades e vamos às notícias da área internacional. E incêndios de grandes proporções, cidades esvaziadas às pressas, milhares de mortes acima do esperado e rios com água insuficiente para a produção de energia. A nova onda de calor que atinge a Europa mostra que os efeitos das temperaturas extremas já avançam muito além dos termômetros. Em diferentes partes do continente, as máximas devem alcançar ou superar os 40 graus. Espanha, Portugal e França estão entre os países mais afetados neste início da semana, mas o calor deve se deslocar gradualmente para o centro e o leste europeu. França e Espanha combatem incêndios que já deixaram mortos, destruíram imóveis e forçaram grandes operações de retirada. Partes de Portugal, da Irlanda e do Reino Unido também estão sob condições consideradas muito extremas para a propagação do fogo. 27 minutos faltando para o meio-dia. Vamos às notícias nacionais. E nenhum apostador acertou as 6 dezenas do concurso 3.040 da Mega Sena realizado ontem. O prêmio acumulou e está estimado em 150 milhões de reais para o próximo sorteio, que será realizado amanhã, quinta-feira. As dezenas sorteadas foram 03, 16, 24, 30, 49 e 54. 89 apostas acertaram a quina e irão receber R$ 47.258 cada. E 6.555 apostas acertaram a quadra e irão receber R$ 1.057,65 cada. Para o próximo concurso, as apostas podem ser feitas até às 19 horas, horário de Brasília, em qualquer casa lotérica credenciada pela Caixa, pela internet, no site ou aplicativo do banco. A aposta simples com 6 dezenas custa R$ 6. Golpistas têm usado programas do governo federal e serviços públicos, entre eles o Valores a Receber, Brasil Sorridente e Minha Casa Minha Vida, como iscas em anúncios falsos nas plataformas da Meta, como o Facebook e o Instagram, apontou um estudo do Laboratório de Estudos de Internet e Redes Sociais da Universidade Federal do Rio de Janeiro. Entre janeiro e março de 2026, os pesquisadores identificaram 860 anúncios fraudulentos publicados por 152 páginas que exploravam políticas públicas brasileiras no Facebook, Instagram e em outras plataformas da empresa. O serviço mais utilizado pelos golpistas foi o Valores a Receber, o Banco Central citado em 345 anúncios. Agora faltando 24 minutos para o meio-dia desta quarta-feira, hoje 5 de agosto de 2026. Este é o Atualidades e vamos agora às notícias estaduais. Uma ex-servidora pública de Dom Pedrito, na fronteira oeste do Rio Grande do Sul, foi condenada pela Justiça Federal por inserir informações falsas no sistema informatizado do município para obter recursos do Bolsa Família de forma irregular. Conforme a sentença publicada em 29 de julho, a fraude resultou no recebimento indevido de mais de R$ 20 mil. A mulher foi condenada a 3 anos e 4 meses de reclusão em regime inicial aberto. A pena de prisão foi substituída por prestação de serviços à comunidade e pagamento de um salário mínimo. Além disso, ela deverá ressarcir os cofres públicos em R$ 20.216, valor correspondente ao prejuízo causado. A decisão ainda pode ser contestada. E a Polícia Rodoviária Federal, em ação conjunta com a Polícia Civil e a Brigada Militar, prendeu na BR-386, em Lajeado, 3 homens que transportavam diversos objetos metálicos furtados de cemitérios ainda na segunda-feira. No interior dos veículos, foram encontradas placas de identificação de túmulos, cruzes, ornamentos de lápides, um sino metálico e ferramentas utilizadas nos furtos. Segundo um dos presos, os objetos foram retirados de cemitérios da região de Seberi, no noroeste do Rio Grande do Sul, e seriam levados para São Leopoldo, no Vale dos Sinos, onde seriam comercializados. Os 3 homens possuíam antecedentes policiais, principalmente por furto e receptação. 2 bandidos também tinham mandados de prisão temporária contra eles decorrentes de investigações relacionadas a ocorrências semelhantes. Para você que está chegando agora, este é o Atualidades, manhã de quarta-feira, 5 de agosto de 2026, 22 minutos faltando para o meio-dia, é hora dos destaques esportivos. E no final da manhã de ontem, no CT Luiz Carvalho, em Porto Alegre, o Grêmio finalizou os seus preparativos para o duelo desta quarta-feira diante do Mirassol na Arena, em busca de uma vaga nas quartas de final da Copa do Brasil. O grupo de jogadores ingressou no gramado e se reuniu com o técnico Luiz Castro, que repassou detalhes do trabalho. A partida decisiva que decide uma vaga entre as 8 melhores da Copa do Brasil começa às 19h30 na Arena. A provável escalação do Grêmio é de Everton no gol, Diego Caíto, Gustavo Martins, Wallace ou Kahneman e Marlon, Noriega, Vila Sante e Nardoni, Enamorado ou Giovanni Cabral, Amuso e Carlos Vinícius. E na manhã desta quarta-feira, a equipe do Inter finalizou os seus treinamentos para um jogo decisivo diante do Corinthians em São Paulo. Após a vitória de 2-0 sobre o time paulista no Beira-Rio, no duelo de ida pelas oitavas de final da Copa do Brasil, o Colorado se prepara para a partida de volta, que será disputada amanhã, quinta-feira, 6 de agosto, às 20 horas, na Neoquímica Arena. Você está ouvindo o Atualidades e a seguir você acompanha as notícias da nossa região, da segurança pública, notas, avisos locais e previsão do tempo. 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
2: 14 minutos faltando para o meio-dia desta quarta-feira, 5 de agosto. 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Vamos agora às notícias regionais e Venâncio Aires recebe nos dias 6 e 7 de agosto a Tours Valles 2026, um dos principais encontros do setor turístico do Rio Grande do Sul. A programação contará com 6 palestras ministradas por especialistas em marketing, comunicação, experiência do cliente, turismo e comportamento do consumidor, além de feira de negócios, rodadas comerciais, networking e capacitações voltadas ao desenvolvimento dos destinos turísticos dos vales do Rio Pardo e Taquari. As palestras são distribuídas ao longo dos 2 dias do evento. Amanhã, portanto, dia 6, os participantes poderão acompanhar as apresentações de Sara Bodovski, que abordará a construção de destinos a partir das histórias e da identidade local, Ivane Fávero, com foco na experiência como diferencial competitivo, e Cláudia Mara, que tratará a importância da comunicação para valorizar os atrativos turísticos do Rio Grande do Sul. Na sexta-feira, dia 7, a programação reúne Felipe Pereira com estratégias para ampliar o alcance orgânico nas redes sociais, Analise Zanoni, que discutirá o protagonismo feminino nas decisões de viagem e consumo, e Vanessa Sardong, apresentando práticas para transformar ações de marketing em resultados efetivos de vendas. Além das palestras, a Tours Valles reunirá expositores, gestores públicos, empreendedores, agentes de viagens e operadores de turismo em um ambiente voltado à geração de negócios, promoção de destinos e criação de novas parcerias. A expectativa é reunir mais de 1.000 participantes e fortalecer a integração entre os municípios e o trade turístico da região. A realização é da Associação dos Municípios de Turismo da Região dos Vales, a Antor Vales, da Associação de Turismo da Região do Vale do Rio Pardo, a Atur Varp, e da Prefeitura de Venâncio Aires. 11 minutos faltando para o meio-dia, notícias de Travesseiro e a Administração Municipal de Travesseiro, por meio da Secretaria da Agricultura, iniciou a entrega do cheque incentivo aos produtores rurais que têm direito ao benefício. Para receber o incentivo, o produtor deve ter registrado no exercício de 2025 o valor adicionado mínimo de R$ 1.000 em seu talão de produtor. Neste ano, a retirada será realizada exclusivamente na Secretaria da Agricultura. Para efetuar o recebimento, o produtor deverá comparecer ao local portando um documento de identificação e os dados bancários para que o valor seja depositado em conta. A administração municipal reforça que a retirada do benefício poderá ser feita apenas pelo titular ou por um participante do talão de produtor. Dez minutos para o meio-dia, notícias de Coqueiro Baixo e conforme o comunicado do município de Pouso Novo, o acesso à comunidade de Barra do Fão pela BR-386 estará totalmente bloqueado nesta quarta-feira em razão das detonações de rochas para a execução das obras de pavimentação. Durante o dia, não haverá passagem de veículos pelo local. A interdição também afeta o deslocamento de quem utiliza o trajeto entre Coqueiro Baixo e a BR-386. Os motoristas devem, então, programar os seus deslocamentos e utilizar rotas alternativas. A administração municipal de Coqueiro Baixo reforça o alerta à população com base no comunicado do município de Pouso Novo, que é o responsável pela execução da obra. Programação do CRAS de Coqueiro Baixo para esta semana, hoje, quarta-feira, 5 de agosto, serviço de convivência e fortalecimento de vínculos para crianças e adolescentes, com danças tradicionalistas, chula, artesanato e atividades diversificadas. Amanhã, quinta-feira, dia 6, grupo Elos Dançantes, às 14 horas. No dia 7, na sexta-feira, melhor idade ativa, às 13h30. E no sábado, dia 8 de agosto, baile da terceira idade em Doutor Ricardo, saída do transporte às 12h15, em frente ao CRAS. Garanta a sua vaga. Oito minutos faltando para o meio-dia, notícias de Nova Brécia e a Liga Breciense de Bochas convida todas as comunidades a participarem do Campeonato Municipal de Bochas 2026. Cada comunidade poderá inscrever até 20 atletas. As fichas de inscrição das equipes estarão disponíveis na recepção da Prefeitura, onde também deverão ser entregues devidamente preenchidas. O prazo para a entrega das inscrições encerra-se no dia 10 de agosto. A primeira rodada do campeonato será realizada no dia 21 de agosto. Os atletas que não possuem vínculo com nenhuma comunidade, mas residem em Nova Brécia, também deverão realizar a sua inscrição na recepção da Prefeitura para participarem do sorteio que definirá a comunidade que representarão. A Liga Breciense de Bochas agradece a participação de todas as comunidades e deseja um excelente campeonato a todos. Vinte graus é a temperatura, 7 minutos faltando para o meio-dia desta quarta-feira, hoje 5 de agosto de 2026. Este é o Atualidades e vamos às notícias da segurança pública e do trânsito. Com a interdição da ponte entre Encantado e Mussum, na ERS-129, os condutores têm sido obrigados a utilizar rotas alternativas. A rota alternativa mais utilizada passa pelo interior de Roca Salles, em um trecho de aproximadamente 17 quilômetros de estrada de chão que liga os centros de Roca Salles e Mussum. Pelo lado de Roca Salles, para acessar a estrada, é necessário seguir até a prefeitura e ingressar na rua General Osório. Ao fim do trecho asfaltado, a via passa a ser de chão, atravessando as localidades de Marquês do Herval, Fernando Abbott e Pinheirinho, em Roca Salles. A entrada se conecta à ponte Brochado da Rocha, que dá acesso ao centro de Mussum. O percurso total entre os centros dos dois municípios é de aproximadamente 19 quilômetros. Lembrando que desde segunda-feira foi implantado o sistema de pare-siga em um trecho de cerca de 5 quilômetros de estrada entre Marquês do Herval e Pinheirinho, devido ao estreitamento da pista neste ponto. Outra alternativa para quem precisa se deslocar até Guaporé é utilizar a ERS 332 e ERS 432, além de um trecho de estrada que liga Antagorda a Guaporé. Os condutores podem acessar a ERS 332 pelo entroncamento com a ERS 130 em Encantado. Pela 332, o trajeto segue por Doutor Ricardo. No trevo da localidade de Menino Jesus, em Doutor Ricardo, é necessário deixar a 332 e acessar a 432, seguindo até o centro de Antagorda. A partir dali, o percurso continua pela rua Doutor Campos, que fora do perímetro urbano se transforma na estrada que liga Antagorda a Guaporé. O trecho entre os dois municípios possui cerca de 25 quilômetros, sendo a maior parte em estrada de chão. No total, o trajeto entre Encantado e Guaporé, passando por Antagorda, tem aproximadamente 65 quilômetros. 4 minutos faltando para o meio-dia, atualidades e agenda de festas. E a comunidade de Linha Pinheiros, Nova Brécia, convida a todos para a festa em honra a São Roque no dia 16 de agosto. Às 10 horas e 30 minutos, Santa Missa com bênção da saúde, dos pãezinhos e do sal. Ao meio-dia, almoço com churrasco, estilo espeto corrido, com carnes de ovelha, res, porco, frango, salsichão, pão, cuca e saladas diversas. Às 14 horas, baile com animação de Leandrinho e banda. Não perca, dia 16 de agosto, festa em Linha Pinheiros, Nova Brécia. E vem aí o segundo rodízio de pizzas na comunidade de Linha Caçador, Nova Brécia. Uma noite especial para reunir a família e os amigos. É dia 22 de agosto, com 14 sabores de pizzas, bifes de res e frango, batata frita, polenta frita e saladas, garantindo uma experiência completa para todos os participantes. Os rodízios têm início em dois horários, às 19 horas e às 20 horas e 30 minutos. A animação fica por conta da banda Estilo Brasileiro. Ingressos somente antecipados enquanto houver disponibilidade. Adultos R$ 60,00, crianças de 8 a 12 anos R$ 30,00. Pontos de venda: integrantes da diretoria ou na Agropecuária dos Guris. Não deixe para a última hora. É dia 22 de agosto, segundo rodízio de pizzas na linha Caçador, Nova Brécia. 2 minutos faltando para o meio-dia. 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Hoje, instabilidades seguem atuando sobre o estado e deixam o dia com muitas nuvens. No vale, há condições para pancadas de chuva irregulares, que podem vir acompanhadas de temporais isolados. Entre os períodos de chuva, devem ocorrer intervalos de melhorias. As temperaturas permanecem agradáveis durante a maior parte do dia e voltam a se elevar durante a tarde. A máxima prevista para hoje é de 24 graus. Amanhã, quinta-feira, o tempo permanece instável na região. O dia começa com chance de pancadas de chuva, mas ocorrem períodos de melhoria ao longo do dia. Da tarde para a noite, a nebulosidade volta a aumentar em função do avanço de uma frente fria sobre o estado, favorecendo a ocorrência de pancadas de chuva, que podem vir acompanhadas de temporais isolados e rajadas de vento de intensidade moderada a forte. As temperaturas ficam amenas ao amanhecer, mas a tarde será quente. A mínima prevista é de 17 e a máxima pode chegar aos 27 graus. Em Nova Brécia, o tempo apresenta-se nublado. A temperatura neste momento é de 20 graus. 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Próxima edição, amanhã, às 11 horas e 30 minutos. Continue na companhia da Brécia Mais FM. Mais informações durante a nossa programação. Boa tarde para você!

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1: Olá, encantado.

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3: Muito boa tarde pra você, tá começando o Misturadão aqui na tua Brécia Mais, 1h08, 21 graus é a temperatura, tarde de quarta-feira, 5 de agosto, seja muito bem-vindo, muito bem-vinda, esse é o Misturadão aqui na tua Brécia Mais até as 3 horas da tarde, e claro, você pode fazer parte da programação. Pode pedir teu som, mandar teu recadinho por aqui. Muito obrigada pela tua audiência, pela tua companhia, esteja onde você estiver. Bom início de tarde para você. 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E claro, liga, participa, interage comigo, 3757-1259, 98219-2727. Misturadão, tá começando mais ou menos assim.

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3: 1:24, segue o Misturadão por aqui. Muito boa tarde pra você.

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5: 20 minutinhos faltando para as 2 horas da tarde, o sol querendo dar as caras por aqui, 21 graus é a temperatura. 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Segue ligando, participando, interagindo comigo. Misturadão por aqui até as 3 horas da tarde. Hoje ainda tem Conexão Pop por aqui. 3757-1259, 982-19-2727.
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0: Joneto, agora vamos chamar isso aqui para cantar com a gente um homem muito importante na nossa vida, que junto com uma mulher foram os responsáveis pela vida da dupla João Neto e Frederico e do nosso irmão Felipe. Foram os responsáveis por nos ensinar tudo que a gente sabe hoje e a trilhar o caminho da vida. A mulher, ela só encanta, mas o homem, além de encantar bastante, ele canta demais. Vem pro palco nosso pai, Gil!
1: Alô, boa noite. Boa noite pra você.
0: Olá.
1: Hoje é um prazer estar aqui, viu, gente? Com vocês é muita alegria pra mim. O coração tá assim, arrebentando de felicidade de estar aqui junto. Tá certo?
0: Vamos lá, essa sequência é boa demais, pai. Vamos ver a galera cantar junto com a gente.
1: Bolero, todo mundo canta bolero?
0: Bolerão bonito,
1: então,
0: hein?
1: Vamos lá.
0: Foi. Essa daqui, rapaz, na pescaria, hein, pai? Pô, bebe demais, isso é muito bom. Quero que todo mundo juntinho com a gente, assim, ó, vai. Bota a voz, vai.

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0: Agora 2:05. Boa tarde.
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0: Misturadão de volta aqui na tua Brécia Mais, tarde de quarta-feira, 22 graus é a temperatura, 2 horas 6 minutos, na companhia de Loja Ponto Econômico. 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
6: Misturadão de volta aqui na tua Brécia Mais, 2h20, quarta-feira, 5 de agosto, 22 graus é a temperatura, na companhia por aqui de Loja Ponto Econômico, onde você encontra vestuário para toda a tua família, com qualidade, com preço baixo, com bom atendimento. 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

0: 28 minutos para as 3. Boa tarde.
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1: 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Um beijo especial para Thaís, para Paula, curtindo a programação, pedindo aqui Céu e Cantos, Morena Misteriosa. E claro que pedido de ouvinte é sempre uma ordem.

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4: 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Não deixe o seu pai sem presentes. 8 minutos faltando para as 3, tarde de quarta-feira por aqui, 5 de agosto, 22 graus é a temperatura. Vem chegando as saideiras do Misturadão desta quarta. Daqui a pouquinho eu tô de volta, porque hoje ainda tem por aqui Conexão Pop.

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2: Muito boa tarde para você. Agora 3:08. Está começando por aqui Conexão Pop até às 17 horas, misturando todos os ritmos, conectando todos os estilos e você, claro, podendo participar por aqui pelo telefone, pelo WhatsApp, contribuindo com a programação. 22 graus é a temperatura. Você sintonizado pelo rádio no 93.1 FM, pelo site bresciamaisfm.com.br, pelo nosso aplicativo, pela Alexa, esteja você onde estiver, em casa, curtindo a programação, no trabalho, viajando, levando a Brescia Mais na carona. Muito obrigada pela tua audiência, pelo teu carinho. E o Conexão tá começando mais ou menos assim.
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1: Três horas, 17 minutos, segue o Conexão por aqui até as 17 horas. Muita música boa pra você nesta tarde de quarta-feira, metade da semana. 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

0: 23:30, boa tarde.
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4: Conexão Pop de volta aqui na tua Brécia Mais, até às 5 horas da tarde, você participando, mandando teu recado por aqui, pedindo teu som na programação. 23 graus é a temperatura, 5 de agosto de 2026, faltando 27 minutos para as 4. Segue o Conexão por aqui, você pode participar. 3757-1259. 982192727.
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4: 17 minutos faltando para as 4. O Conexão tá de volta por aqui. Até às 17 horas, com muita música boa para você. 22 graus é a temperatura. Eu vou me despedindo um pouquinho mais cedo hoje, mas eu tô de volta amanhã a partir das 10 horas da manhã no Manhã Mais. Lembrando para você que amanhã, quinta-feira, tem programa do CRAS e daqui a pouquinho, a partir das 17 horas, o Ângelo tá tomando conta por aqui do Bailão da Mais. Obrigada pelo teu carinho, pela tua audiência, pela tua companhia. Um beijo para você e até amanhã.
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né, André e Adriano. Mas boa tarde pra você, tudo de bom? E vamos nessa, né, seguindo por aqui então com o nosso Bailão da Mais, da Brescia Mais FM. É isso aí, moçada. Vamos lá, tem intervalinho, gente.

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0: Tudo melhor com você. Brecia Mais, agora 5:23.
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0: Muito bem, informações do esporte aqui na programação Brecia Mais FM. Muito melhor com você, né? Vamos lá, segura aí. O esporte está chegando. Então, né, aqui na Brecia Mais pra você, tá? E o Grêmio, né? Entra em campo hoje à noite. Copa do Brasil, meu amigo, é isso aí, viu? Copa do Brasil hoje à noite, então, às 19:30. Tem o Grêmio e o Mirassol pra você, pra conferir numa boa, né? E acompanhar, torcer aí pelo seu time, hein? Informações aí dão conta, né, de que resposta de crias da base do Grêmio obriga a direção a ir ao mercado buscar soluções. É, e a Copa do Brasil, Grêmio e Mirassol, hoje, tricolor aposta na força da arena para avançar então às quartas de final da competição. Então não pode perder,

0: Copa do Brasil nesta quarta-feira na Arena diminui a pressão sobre o trabalho do técnico Luiz Castro e da direção. É, cenário lembra o vivido, inclusive, no ano passado. É, para ser preciso, há exatamente um ano e uma semana, o Grêmio vivia uma situação aí similar à do dia de hoje. As eliminatórias nas Copas em plena arena para o CSA e a Alianza Lima antecederam então uma derrota também em casa, né, para o Sport. Em 12 de agosto, quando nem mesmo o Mano Menezes imaginava ser capaz de continuar no cargo, a diretoria bancou o comandante do vestiário. E o mesmo foi feito pelos dirigentes atuais com Luiz Castro após a queda na Sul-Americana, ainda com duas competições por disputar. Então hoje o Grêmio tem que vencer e seguir em frente aí, né? Luiz Castro fará a segunda partida decisiva dentro da arena. Se o Grêmio não passar, vão manter ainda o treinador gremista, hein? O Grêmio apresenta o croata Filip Kronovier, novo reforço aí do meio campo, né? O atleta jogou sob o comando de Luiz Castro no Rio Ave de Portugal. Bom, como está vindo aí mais um jogador novo, conhecido inclusive do Luiz Castro, acredita-se de que de repente, né, o técnico, mesmo perdendo, pode continuar ainda à frente do Grêmio. Na programação aqui da Brescia Mais FM, as informações do esporte para você então, né? O Inter vai entrar em campo amanhã pela Copa do Brasil, né? Pode ser também aí pelo time gaúcho. E o Colorado também está emprestando o Alan Rodrigues e abre espaço para investir em um centroavante. O volante uruguai deixa o Beira-Rio após uma temporada marcada por lesões e negociação. Pode facilitar a chegada do artilheiro da Libertadores. Informações do esporte na programação Brescia Mais FM.
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1: Muito bem, seguindo aqui na programação da Brescia Mais FM, muito melhor com você. É o Bailão da Mais, aqui na Brescia Mais FM, oferecimento de Sicredi, gente que coopera, cresce, e também Agroshop Carbone em Coqueiro Baixo, em Relvado e Ilópolis.
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1: Muito bem, no Bailão tem César Brassini e Banda Enigma.

0: Muito bem, na programação Merece Mais, André Renner. Banda Alma Latina e César Brasini.
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0: Aí tem a banda Danúbio Azul no Bailão.

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1: Essa é a programação aqui da Prece a Mais FM. Muito melhor com você. Bailão da Mais até às 7.

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1: Vamos lá então, seguindo aqui na programação. 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
1: Vamos lá.
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1: Seguindo aqui no Bailão.
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1: Seguindo no Bailão da Mais, então, pra você. Brécia Mais.

0: É a Brecia Mais FM, bailão da Mais. 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Brecia Mais FM, 6:02.
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0: Boa tarde, queridos filhos e filhas. Que a paz do Senhor esteja com você.
1: Quarta-feira, sempre lembrando Nossa Senhora, e de modo muito especial nesta semana, quando a nossa prece se eleva em favor dos pais. Você está rezando pelo teu pai, vivo ou falecido? Aproveite e mandar o nome dele através do site www.padrereginaldomanzotti.com.br. Missas serão celebradas na intenção dele. Em nome do Pai, do Filho, do Espírito Santo. Amém. Amado Senhor, que escolheste entrar na humanidade pelo seio da Virgem Maria e assumiste a nossa condição humana em tudo menos no pecado, e se fizeste dócil na Sagrada Família de Nazaré. Amado Jesus, queremos pedir pela família. Fazei com que toda a família seja uma igreja doméstica, onde, como Maria e José, seja ensinada a vivência da fé. Jesus, que as crianças que nascem hoje possam aprender pelo testemunho dos pais. Processo de alfabetização seja na Sagrada Escritura, e que as lembranças mais doces da infância sejam de oração. Jesus, tocai no coração de todas as mães, que não se omitam da missão de educar os filhos, mas hoje e nesta semana pedimos de modo muito especial e particular pelos pais, que a exemplo de São José possam estar presente na vida dos filhos. Jesus, que os pais não se omitam da responsabilidade, mas que possam cuidar, zelar da família. Jesus, que a exemplo de São José os pais possam perceber quando a família está sendo ameaçada e, numa vida de oração, de testemunho, de fé, possam proteger aqueles a quem Deus confiou. Pedimos pelos pais falecidos, amado Senhor, que não sofram o castigo de seus atos, mas pela vossa misericórdia possam ter o repouso e o descanso eterno. Pedimos, Jesus, pelos pais vivos, para que não sejam negligentes na educação e omissos no testemunho, mas que possam viver a paternidade de uma forma responsável. Nossa Senhora, neste momento recomendamos a família e, de modo muito especial, os pais.
2: Ave.
1: Ave Maria, cheia de graça, o Senhor é convosco. Bendita sois vós entre as mulheres e bendito é o fruto do vosso ventre, Jesus. Santa Maria, Mãe de Deus, rogai por nós, pecadores, agora e na hora de nossa morte. Amém.
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4: Muito bem, Brécia Mais FM. 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Muito bem, então, olha só, a meteorologia prevê que tempo fica nublado na noite de hoje aí, né? Pode até ocorrer alguma pancada de chuva de forma isolada. A temperatura agora está em 22 graus, ainda está claro, 6 da tarde, ou melhor, 6:15, né? Eu lembro há poucos dias atrás aí, essa hora era escuro ainda, né? Agora já está, os dias parece que já estão ficando mais longos. Muito bem, para amanhã, quinta-feira, o tempo vai permanecer instável na região. O dia vai começar com condições para pancadas de chuva, alternadas por períodos de melhoria. Para amanhã, 20 milímetros de chuva aqui no Vale, prevê a meteorologia. A temperatura mínima de 15 e a máxima de 26 graus. Sexta-feira, a temperatura mínima de 10, máxima 21. Deve chover 15 milímetros. No sábado, 2 milímetros. Aí começa a cair um pouco a temperatura, né? A temperatura sábado, mínima de 5, máxima de 18. Domingo, mínima de 5, máxima de 16. Na segunda-feira da próxima semana, mínima de 5, máxima de 13. Terça-feira, mínima de 5, máxima de 14 graus é aproximadamente.
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2: Muito bem, já de volta aqui na programação Brescia Mais FM. 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
2: 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Seguindo aqui, Brescia Mais, agora tem Banda Legal.

0: Tati Fabiano, aqui na Brescia Mais FM, continua.
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0: Olha o Cavalo Baio com Dani e Daniel.

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1: E aí, é namoro ou sacanagem? 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

0: Via Sul realiza reparos na pavimentação da BR-386 em Lajeado. Município de Encantado instala sistema de sirenes para alertar moradores do bairro Santa Clara. Após receber projeto de reconstrução do pilar danificado, EGR dá início ao planejamento para a contratação da obra da ponte sobre o Rio Guaporé na ERS-129. Pois um ciclone deve trazer vendavais violentos, estragos e falta de luz ao Rio Grande do Sul. A Metsul Meteorologia alerta para uma situação meteorológica de perigo e elevado risco de vendavais violentos e de curta duração no estado. O cenário é provocado pela rápida passagem de uma poderosa linha de instabilidade associada à formação de um ciclone extratropical intenso, atuando entre a tarde desta quinta-feira, amanhã, portanto, e as primeiras horas da sexta-feira. Conforme a Metsul, os modelos numéricos atuais não apresentam um consenso sobre este ciclone se classificar formalmente como um ciclone bomba, termo usado quando a pressão atmosférica do sistema despenca de forma abrupta em um curto período, intensificando bruscamente seus ventos. Independentemente dessa classificação técnica, o potencial de estragos e a gravidade do evento permanecem altíssimos tanto no Rio Grande do Sul quanto também no Uruguai. Uma linha de instabilidade de grande intensidade vai se organizar e avançar muito rapidamente a partir do Uruguai, ingressando no estado entre o meio da tarde e a noite de amanhã. Para Porto Alegre e região metropolitana, a chegada dessa frente de tempestade está prevista para o final da noite de quinta-feira. Logo no início da sexta-feira, o sistema segue seu deslocamento acelerado, atingindo as áreas mais ao norte e ao nordeste do estado. Pois, nesta quarta-feira, hoje, portanto, a EGR recebeu o projeto de reconstrução do pilar e escoramento, dando início ao planejamento para a contratação da obra da ponte sobre o Rio Guaporé na RS-129. Etapa compreende os procedimentos necessários para viabilizar a execução da intervenção. O comunicado foi emitido em uma nota técnica divulgada pela empresa. A instalação de escoramentos metálicos no tabuleiro da ponte tem como objetivo garantir a estabilidade da estrutura e evitar um eventual colapso, além de avaliar a possibilidade de restabelecer de forma controlada e segura o tráfego de veículos leves e a circulação de pedestre. A estimativa é de que, após a contratação da obra, os serviços sejam executados em aproximadamente 40 dias. E o governo federal deve liberar um valor de mais de 19 milhões de reais para a construção de uma nova ponte entre Lajeado e Arroio do Meio. Autoridades reuniram-se na sede do governo federal no Rio Grande do Sul hoje para oficializar o repasse de recursos destinados à infraestrutura do Vale. Durante o encontro, o ministro da Integração e do Desenvolvimento Regional, Valdez Góes, anunciou a liberação de 19 milhões e 700 mil reais para a reconstrução da ponte sobre o Rio Forqueta, ligação vital entre os municípios. A nova ponte sobre o rio, do lado da ponte de ferro, terá 124 metros de extensão, 10 metros e meio de largura e uma área total de 1.309 metros quadrados. O aporte financeiro faz parte do montante global de 112 bilhões de reais mobilizados pelo governo federal no Rio Grande do Sul. E o município de Encantado instala um sistema de sirenes para alertar moradores sobre vendavais e temporais. O município iniciou a implantação do sistema de sirenes e alertas de emergência para reforçar a segurança de moradores que vivem em áreas de risco. O primeiro equipamento está sendo instalado no bairro Santa Clara, região que já foi afetada por movimentações de massa em 2024. A iniciativa integra um conjunto de medidas, né, adotadas pelo município para reduzir os riscos e ampliar a capacidade de resposta em situações de emergência. De acordo com o coordenador da Defesa Civil de Encantado, Loivo Desorte, além da instalação da sirene, o município já executou uma vala de drenagem a montante do bairro, com o objetivo de direcionar a água e reduzir a possibilidade de novos problemas relacionados ao excesso de chuva. O novo sistema será integrado a uma estação meteorológica. E a ViaSul realiza reparos na BR-386. Há uma programação de reparos no pavimento, vai ocorrer em Lajeado. E os trabalhos serão realizados entre os quilômetros 342 e 350 da rodovia, que compreende o trecho entre a unidade operacional da Polícia Rodoviária Federal até a ponte sobre o Rio Taquari. 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

0: Muito bem, a namorada que sumiu com o JM aqui na programação da Brescia Mais FM.
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5: 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Certo, moçada? Agora, vamos dando sequência.
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5: Hoje é quarta, hoje não tem os números da loteria nesse horário, né? Hoje é a Loteria Federal. Ser divulgado mais tarde, então. Beleza? Ótima noite pra você e tudo de bom. Vem aí a Voz do Brasil.

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3: 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As notícias do governo federal que movimentaram o país no dia de hoje.
4: Olá, boa noite.
2: Boa noite para você que nos acompanha em todo o país.
4: Quarta-feira, 5 de agosto de 2026.
2: Vamos ao destaque do dia.
4: Lei consolida regras para o transporte rodoviário de cargas no país.
2: E estabelece o pagamento do piso mínimo do frete a motoristas. Gabriela Noronha.
5: A lei estabelece prazo de até 30 dias úteis para o pagamento do frete. Também estão previstas punições mais duras para empresas que contratarem fretes abaixo do piso mínimo.
4: Educação.
2: Desempenho de mais de 30 milhões de estudantes brasileiros passa por avaliação.
4: Divulgados os dados do Índice de Desenvolvimento da Educação Básica. Jéssica Gonçalves.
6: O IDEB permite acompanhar o desenvolvimento da educação básica brasileira. Os dados indicam a evolução da aprendizagem e a estrutura da rede de ensino.
2: E professores podem participar do Banco de Avaliadores do Programa Nacional do Livro e do Material Didático.
4: Eles vão ajudar a escolher as obras que irão para as salas de aula da Rede Pública de Ensino. Luciana Colares de Holanda.
7: Hoje são cerca de 20 mil profissionais cadastrados e os avaliadores são capacitados para atuar na avaliação das obras.
2: Hoje na apresentação da Voz do Brasil, Mariana Jungmann e Luciano Seixas.
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2: Agora é lei. Estão em vigor novas regras para o frete dos caminhoneiros.
4: A lei trata do pagamento mínimo pelo transporte e medidas de fiscalização e punição em caso de não cumprimento.
5: A nova lei consolida regras para o transporte rodoviário de cargas no país e estabelece o pagamento do piso mínimo do frete a motoristas, com metodologia de cálculo pela Agência Nacional de Transportes Terrestres, a ANTT. Guilherme Boulos, ministro da Secretaria-Geral da Presidência, falou sobre a medida.
8: O piso do frete é o valor mínimo que um caminhoneiro, sobretudo um caminhoneiro autônomo, que trabalha para levar mercadorias e abastecer o povo brasileiro nos quatro cantos, é um valor mínimo que ele tem que receber por frete, por viagem que ele faz, por entrega que ele faz.
5: A lei estabelece ainda prazo de até 30 dias úteis para o pagamento do frete, além da atualização da tabela a cada 6 meses. Também estão previstas punições mais duras para empresas que contratarem fretes abaixo do piso mínimo, com multas que podem chegar a R$1 milhão. E para que seja cumprido o piso, o texto determina a obrigatoriedade da apresentação do Código Identificador da Operação de Transporte, CIOT, antes do caminhão iniciar a viagem, o que também impacta na fiscalização, como explica o ministro dos Transportes, George Santoro.
9: O CIOT também é um mecanismo de combate ao comércio ilegal de mercadorias, ao comércio feito sem nota fiscal. Ele vincula todo o transporte de mercadorias aos documentos eletrônicos fiscais.
5: Originalmente publicado como medida provisória, o texto passou por uma série de mudanças no Congresso Nacional, sendo aprovado no Senado em julho deste ano. Com a sanção, o texto vira uma regra permanente. Reportagem Gabriela Noronha.
2: O desempenho de mais de 30 milhões de estudantes brasileiros passou por uma nova avaliação de aprendizagem.
4: Foram divulgados hoje os dados mais recentes do IDEB, o Índice de Desenvolvimento da Educação Básica, e também as médias em português e matemática do SAEB, o Sistema de Avaliação da Educação Básica.
2: Os índices consideram os anos iniciais e finais do ensino fundamental e também do ensino médio na rede pública e privada.
4: O resultado foi anunciado pelo Ministério da Educação. Confira os detalhes na reportagem de Jéssica Gonçalves.
6: Para calcular o IDEB, que é o Índice de Desenvolvimento da Educação Básica, o MEC utiliza as taxas de aprovação coletadas pelo Censo Escolar, junto com o desempenho dos estudantes em língua portuguesa e matemática no SAEB, o Sistema de Avaliação da Educação Básica. O IDEB permite acompanhar o desenvolvimento da educação básica brasileira. O cálculo é feito por meio de uma escala que vai de 0 a 10. O índice dos anos iniciais do ensino fundamental passou de 6 em 2023 para 6,3 em 2025. Na rede pública, a pontuação foi de 5,7 para 6,1 em 2 anos. Para os anos finais do ensino fundamental, o IDEB nacional subiu de 5 para 5,3. Na rede pública, o indicador alcançou pontuação 5 contra 4,7 em 2023. No ensino médio, o IDEB passou de 4,3 para 4,5. Os dados indicam a evolução da aprendizagem e a estrutura da rede de ensino, que atende mais de 30 milhões de estudantes em todo o território nacional. Para o ministro da Educação, Leonardo Barchini, os resultados apontam qual deve ser a prioridade daqui para frente.
8: Toda a estratégia do Ministério da Educação, que é demanda do Plano Nacional de Educação aprovado em abril deste ano, é que a gente tenha um foco especial na aprendizagem.
6: Já o SAEB, o Sistema de Avaliação da Educação Básica, é aplicado a cada 2 anos para medir o desempenho de estudantes da educação básica por meio de testes e questionários. Em uma escala que vai de 0 a 500, no 5º ano do ensino fundamental, a nota em português passou de 207 para 215 pontos. Em matemática, de 218 para 227. Já no 3º ano do ensino médio, em português, o resultado foi de 269 para 272. Em matemática, de 263 para 268. Em 2025, foram avaliados quase 6 milhões de alunos em mais de 70 mil escolas. Reportagem Jéssica Gonçalves.
2: Estudantes que participam do processo seletivo do ProUni, o programa Universidade para Todos, podem conferir o resultado da segunda chamada.
4: O prazo para os pré-selecionados comprovarem as informações da inscrição começou hoje e vai até sexta-feira da próxima semana, dia 14.
2: A documentação exigida para essa comprovação deve ser apresentada diretamente na instituição de ensino superior para a qual o estudante foi pré-selecionado.
4: O resultado pode ser acessado pelo portal Acesso Único ao Ensino Superior, em acessounico.mec.gov.br.
2: O Ministério da Educação chama professores e especialistas de todas as regiões do Brasil para participar do Banco de Avaliadores do Programa Nacional do Livro e do Material Didático.
4: O programa é responsável pela distribuição de livros para estudantes e professores da rede pública de ensino. As obras são renovadas a cada 4 anos.
2: Confira na reportagem de Luciana Colares de Holanda.
7: Professores e especialistas de todo o país podem participar da escolha dos livros que vão para as salas de aula da rede pública de ensino. Estão abertas as inscrições para o Banco de Avaliadores do Programa Nacional do Livro e do Material Didático, o PNLD. Os selecionados vão avaliar as obras inscritas nos editais do PNLD Atos Finais, voltado às obras didáticas, e do PNLD Literário Equidade, destinado às obras literárias. Nessa etapa da seleção, terão prioridade professores de língua portuguesa, matemática, história, geografia, ciências, arte, educação física e língua estrangeira, pedagogos e profissionais formados em letras, com foco em literatura e formação de leitores, também terão preferência. De acordo com Anita Stefani, diretora de apoio à gestão educacional da Secretaria de Educação Básica do MEC, hoje são cerca de 20 mil profissionais cadastrados. O banco é atualizado constantemente e os avaliadores são capacitados para atuar na avaliação das obras.
10: Essa capacitação busca garantir que todos os participantes utilizem os mesmos referenciais durante a análise e utilizem, né, de uma forma correta as fichas de avaliação, contribuindo para a qualidade técnica.
7: A participação no Banco de Avaliadores do PNLD é voluntária e gratuita. e a diretora de apoio à gestão educacional, Anita Stefani, explica que os profissionais selecionados no processo de avaliação pedagógica têm acesso a diferentes oportunidades de aprimoramento e reconhecimento.
11: Ao avaliarem as obras, eles estão também se formando como analistas de materiais didáticos e críticos em conteúdos, seja para a elaboração de materiais para os seus estudantes, quanto para a aplicação dessas obras didáticas na sala de aula.
7: Para se inscrever, basta acessar a página da Plataforma de Avaliação Pedagógica do PNLD no endereço pnld-avaliação.mec.gov.br e preencher as informações de perfil profissional. É preciso ter diploma de licenciatura plena ou de magistério reconhecido pelo Ministério da Educação e concluir um curso obrigatório disponível na própria plataforma. Reportagem Luciana Colares de Holanda.
4: E atenção para os prazos do Exame Nacional de Desempenho de Estudantes, o ENAD 2026.
2: Os inscritos para os cursos de bacharelado e tecnologia que tiveram o pedido de atendimento especializado negado podem recorrer da decisão até sexta-feira, dia 7 de agosto.
4: O recurso deve ser enviado pelo sistema ENAD, com a documentação que comprove a necessidade de atendimento, conforme as regras do edital. O resultado da análise será divulgado em 14 de agosto.
2: Um atendimento especializado é destinado aos participantes que necessitam de recursos específicos para realizar o exame.
4: As provas do ENAD 2026 para os cursos de bacharelado e tecnologia serão aplicadas no dia 29 de novembro.
2: O Serviço Geológico do Brasil faz o monitoramento das bacias hidrográficas brasileiras. Isso quer dizer que ele monitora a subida e descida dos principais rios do país.
4: O trabalho ajuda na agricultura, previne situações trágicas relacionadas a enchentes e orienta prefeituras em situações de seca, por exemplo.
2: Este ano, o Serviço Geológico do Brasil também faz parte do grupo de órgãos federais que está atuando no painel do El Niño e vem acompanhando e divulgando boletins sobre os impactos do fenômeno climático.
4: Sobre tudo isso, nós conversamos mais cedo com a chefe do Departamento de Hidrologia do SGB, Andréa Germano. Acompanhe. Doutora Andréa, bem-vinda à Voz do Brasil. É um prazer ter a senhora conosco aqui. Vamos falar então de El Niño, né? O Serviço Geológico do Brasil divulgou algumas previsões para as principais bacias hidrográficas do país para os próximos 3 meses. E aí eu queria começar então falando por região, começando aí pela região norte e, né, Amazônia. Os principais rios, pelo que eu já dei uma olhadinha, ainda estão nos níveis normais, mas já em situação de vazante. O que a gente pode esperar para os próximos 3 meses?
12: Muito obrigada pelo espaço. O Serviço Geológico do Brasil agradece. O Serviço Geológico do Brasil é uma empresa ligada ao Ministério de Minas e Energia. E realmente a gente faz esse acompanhamento dos rios, o monitoramento dos rios, há 57 anos. Cobertura de toda a rede hidrometeorológica nacional e monitoramento de níveis de rios e volume de chuvas. A região norte hoje está nesse período, como você falou, já de vazante, né? Na sua normalidade, em todos os rios, na sua normalidade. E assim, o que preocupa é esse atraso do início das chuvas. Isso pode prejudicar aí a vazante, no caso, ser mais crítica, né? Então, assim, esse atraso do período de chuvas realmente é hoje a nossa preocupação. Mas, por enquanto, na sua normalidade. A gente faz simulações, né, para caso não chova, caso chova. Então, a gente vai tendo esse acompanhamento diariamente num cenário de 3 meses para poder também ter providências, defesa civil, tomar providências logísticas para as ações do norte.
4: Quer dizer, assim, se a gente já está com os rios em vazante e as chuvas atrasaram, a gente pode ter uma baixa mais acentuada, é isso?
12: Exatamente, essa é a grande preocupação.
2: E no Nordeste há um alerta sobre os níveis dos reservatórios, né?
12: Exatamente. O SGB, ele acompanha junto com a Agência Nacional de Águas os reservatórios, né, através do sistema de acompanhamento dos reservatórios do Nordeste, e também dos 9 estados do Nordeste, também em Minas Gerais, mas a situação hoje, 5 de agosto, é de normalidade também, 50%, 51% da sua capacidade, né? Então a gente está mantendo esse percentual desde abril. Então ainda não é uma preocupação a região Nordeste.
4: Muito bem, então vamos falar agora de Sul, onde o El Niño talvez seja a região onde talvez a gente já esteja sentindo essa questão do El Niño de maneira mais intensa, né, mais acentuada. Já há problemas de cheias e transbordamentos. Como é que deve ser o próximo trimestre por lá, onde o alerta é maior?
12: E como você falou, né, a previsão de chuvas acima da média do El Niño pode elevar muito os rios, já materializado agora no mês de julho. Tivemos muitas inundações. Para você ter uma ideia, mês de julho no sul, na região do Rio Grande do Sul, em média, chover 130 milímetros, a gente teve localidades com 430 milímetros, provocando, então, grandes impactos aí de inundação, e a preocupação geralmente é essa, de o solo já está muito úmido e ainda esse aumento das chuvas na região sul poder causar mais impactos de inundações na região sul.
13: Agora, no Cerrado e Pantanal, André, onde já costumamos ter seca nesse período, o que esperar para as bacias desses biomas?
12: Então, no Cerrado, na região sudeste, em termos de chuva, os modelos meteorológicos, que nós, do Serviço Geológico, a gente não trabalha com meteorologia, né? A gente usa a meteorologia para poder explicar a hidrologia. Mas os modelos de meteorologia estão muito discrepantes, vamos dizer assim. O que a gente entende agora, nesse momento, não dá para falar do cenário de chuva, mas nesse momento que realmente as temperaturas já estão muito elevadas, aí sim a preocupação é mais para a questão de incêndios florestais. Então, monitoramento de rios, ainda estamos na normalidade para
4: tudo indicando ainda que Cerrado e Pantanal, em termos de águas, devem ficar ainda dentro da normalidade.
12: Estamos já desde 2020, assim, com uma tendência de depreciação da capacidade dos rios na região do Pantanal, principalmente. Então, assim, na normalidade, já não digo que já, a gente já não vai, vem vivendo muito tempo isso. Então, mas não vai ser mais crítico ou menos crítico este ano especificamente.
4: Quando a gente fala, então, de mudanças climáticas, é disso que a gente fala, né? A gente vai observando uma mudança no comportamento natural, no comportamento da natureza ao longo do tempo, né? Não é só no trimestre, não é só no ano. Perfeito. Como a senhora disse, já vem desde 2020.
12: Perfeito.
4: Né?
12: A gente não tem mais um Pantanal, uma região alagada há muitos anos. Então, isso realmente é um mudanças climáticas, não só o efeito de El Niño também, né? Então, isso é uma mudança climática que a gente vem evidenciando, principalmente nessa região.
13: Agora, doutora Andréia, como é que funciona esse monitoramento do Serviço Geológico do Brasil? Conta para o nosso ouvinte um pouco mais sobre como é esse trabalho.
12: O Serviço Geológico é um grande parceiro no campo e no escritório para fazer esse monitoramento, né? Além desse trabalho contínuo de monitoramento, de saber essas séries hidrológicas de longo período que nós monitoramos, a gente tem um serviço desde a década de 80, daí de realizar previsões hidrológicas, não só o momento atual, mas essas previsões hidrológicas, né, futuras. Começamos aí com bacias como o Pantanal, o Amazonas e o Rio Doce, que são bacias mais lentas, mas depois dos desastres, como a gente chama aí nos anos de 2011, 2012, 2013, a gente começou a fazer sistemas de previsão hidrológica em bacias mais rápidas e também com o advento também do todo um monitoramento automático muito mais especializado, né? Então, assim, o que a gente faz? Além desse monitoramento do campo, a gente no escritório recebe essas informações automáticas que vêm por satélites, né? Então, de hora em hora a gente está recebendo o nível dos rios, a quantidade de chuva, e rodamos modelos matemáticos, hidráulicos, hidrológicos, para fazer essas previsões. Aí você vai me dizer, então a gente consegue saber com muita antecedência se vai inundar? Depende da região hidrográfica, depende da resposta da bacia hidrográfica. Então, se há localidades que a gente consegue fazer essa previsão com 75 dias de antecedência, mas outras localidades, em bacias mais alta declividade, com uma menor área de drenagem, com até 4 horas de antecedência. Mas o que permite, no caso de inundações, retirar as famílias, retirar, então, assim, permite, a gente salva vidas com esse monitoramento e com esse sistema de previsão hidrológica.
13: Muito bem, nós conversamos com Andréa Germano, chefe do Departamento de Hidrologia do Serviço Geológico do Brasil. Muito obrigado por sua entrevista aqui à Voz do Brasil.
12: Muito obrigada a vocês. Até logo. Tchau, tchau.
4: Segurança no abastecimento de água passa também pela recuperação do meio ambiente.
13: Está aberta uma chamada pública para apoiar projetos de restauração ecológica e soluções voltadas à proteção de mananciais que abastecem grandes centros urbanos.
4: A chamada foi feita pelo Banco Nacional de Desenvolvimento Econômico e Social e deverá prever investimentos de 15 milhões e 20 milhões de reais com prazo de execução de até 48 meses.
13: As ações devem ter foco em restauração ecológica e em soluções baseadas na natureza, para combater a escassez de água nas regiões metropolitanas, como explica o superintendente da área de meio ambiente do BNDES, Nabil Kadri.
14: As propostas enviadas devem incluir ações de restauração ecológico-produtiva utilizando vegetação nativa, em áreas estratégicas para a proteção dos recursos hídricos, incluindo nascentes, margens de rios e outras áreas relevantes para a conservação dos mananciais.
4: Os projetos deverão contemplar regiões do Distrito Federal e entorno, São Paulo, Rio de Janeiro, Ceará, Mato Grosso, Rondônia e Acre.
13: Mariana Dias Vilas Boas, pesquisadora do Serviço Geológico do Brasil, fala sobre a importância da recuperação e preservação de mananciais que abastecem grandes cidades.
15: Com a ampliação da vegetação, a gente vai ter uma maior taxa de infiltração, esses aquíferos vão ter mais água, vai chegar mais água também nos rios através desses afloramentos das nascentes. Então, os projetos de recuperação, eles são projetos importantíssimos e têm uma relação direta com a segurança hídrica nas grandes cidades. E reduz as consequências de inundação, eu aumento a recarga dos aquíferos.
4: A chamada pública está aberta até o dia 9 de setembro e pode ser consultada no site do BNDES.
13: O Brasil assumiu a presidência pro tempore da Aliança para a Segurança, a Justiça e o Desenvolvimento.
4: A entidade reúne países da América Latina e Caribe.
13: Na reunião de cúpula em Brasília, o Banco Interamericano de Desenvolvimento anunciou $4 bilhões para as ações integradas de combate ao crime organizado na região.
16: A América Latina concentra 8% da população mundial e é responsável por 1/3 dos homicídios ocorridos no mundo, de acordo com dados da Polícia Internacional. Esses números levaram à criação da Aliança para a Segurança, a Justiça e o Desenvolvimento, composta por 23 países e 14 instituições, como a Interpol. Um encontro em Brasília discute estratégias de prevenção e combate ao crime organizado na América Latina e Caribe. No primeiro ano de atuação da Aliança no combate ao crime organizado, foram destinados $1,4 bilhões, o que corresponde a 60% dos recursos previstos para os 3 primeiros anos da iniciativa. A alta demanda dos países membros levou o Banco Interamericano a reavaliar os recursos destinados ao programa, elevando o montante para $4 bilhões. O ministro da Justiça do Brasil, Wellington Lima Silva, fala sobre a importância da aliança.
17: Nós estamos absolutamente convencidos da necessidade de intensificar essa interlocução com organismos multilaterais, de estabelecer tantas quantas sejam as tratativas, as interlocuções necessárias para aperfeiçoar e aprimorar essa estratégia.
16: Um protocolo também foi assinado para o repasse de R$5 bilhões ao Brasil, que assumiu a presidência pro tempore da Aliança pelos próximos 12 meses. Reportagem Cleide Lopes.
4: O Comitê de Política Monetária, o Copom, reduziu a taxa Selic, que é a taxa básica de juros da economia, de 14,25% para 14% ao ano.
13: Em comunicado divulgado hoje, o Copom afirmou que o cenário internacional ainda exige cautela por causa das incertezas sobre os conflitos no Oriente Médio.
4: A taxa Selic influencia outras taxas de juros no país, como as taxas de empréstimos, financiamentos e aplicações financeiras.
13: E essas foram as notícias do Governo Federal.
4: Uma realização da Secretaria de Comunicação Social da Presidência da República.
13: Com produção da Empresa Brasil de Comunicação.
4: Fique agora com o Minuto do TCU. Em seguida, as notícias do Poder Judiciário e do Congresso Nacional. Boa noite.
13: Boa noite e até amanhã.
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19: Supremo Tribunal Federal começa a julgar se proibição a jogos de azar é compatível com a Constituição de 1988.
20: Presidente Lula sanciona projeto de lei que

0: Começou a votar.
1: Desde 1941, a Lei de Contravenções Penais proíbe a organização e exploração de jogos de azar, punindo os infratores com prisão simples, multa e outras penalidades previstas em lei. Isso inclui o jogo do bicho e as máquinas caça-níqueis.
0: Os ministros analisam se essa proibição, criada há mais de 80 anos, ainda é compatível com a Constituição Federal de 1988 ou se ela ficou ultrapassada.
1: Na prática, o Supremo vai decidir se a exploração de jogos de azar deve continuar proibida e punida pela legislação penal brasileira ou se essa proibição é incompatível com a Constituição.
0: A decisão, porém, não tratará da regulamentação de cassinos ou da exploração comercial dos jogos, temas que devem ser abordados em outras ações que tramitam na Corte.
1: O julgamento vai continuar na sessão plenária de amanhã.
0: O presidente da República, Luiz Inácio Lula da Silva, sancionou o projeto de lei que regulamenta a relevância para a admissão do recurso especial no Superior Tribunal de Justiça.
1: O projeto foi convertido na Lei 15.484 de 2026. Fátima Uchoa.
2: Com a relevância, segundo o presidente do STJ, ministro Herman Benjamin, o tribunal poderá concentrar esforços nos recursos que tratam de temas com maior impacto para a sociedade.
3: Não é de uma lei para atender interesses do Superior Tribunal de Justiça, mas da celeridade, da qualidade e da efetividade da prestação jurisdicional.
2: A nova lei deve tornar a prestação jurisdicional mais eficiente e permitir que o STJ concentre a atuação em casos com maior impacto jurídico, econômico, político ou social, que sejam importantes para uniformizar a interpretação da legislação federal, sem limitar o acesso dos brasileiros à justiça.
0: Tribunal Superior Eleitoral e Advocacia Geral da União assinam um acordo de boas práticas sobre uso da inteligência artificial nas eleições 2026.
1: O principal produto da parceria é o lançamento de um guia de boas práticas sobre o uso de IA no processo eleitoral. Fábio Ruas.
4: O documento vai servir como um manual de conduta com diretrizes técnicas detalhadas para partidos, candidatos, plataformas digitais, órgãos públicos e para a sociedade civil. O acordo ainda prevê a realização de cursos, seminários, workshops e eventos relacionados ao uso da inteligência artificial nas eleições, entre outras medidas.
0: Tribunal Superior do Trabalho mantém entendimento sobre desconto de dias parados em greves de longa duração.
1: Com a decisão, empresas vão poder descontar metade dos dias e trabalhadores vão ter de compensar a outra metade. Marla Lacerda.
5: A sessão de dissídios coletivos do TST autorizou duas empresas de Indaiatuba, no interior de São Paulo, a descontar metade dos 36 dias da greve realizada pelos empregados. Nessas situações, a Justiça do Trabalho admite, como regra adotada pela jurisprudência da Corte, a compensação da outra metade dos dias de paralisação. Esse entendimento, ele busca equilibrar o direito de greve com os efeitos da suspensão do contrato de trabalho durante o movimento. Para os ministros, o desconto integral dos dias parados pode gerar prejuízos econômicos excessivos aos trabalhadores.
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0: Uma boa noite.
1: E até amanhã.
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8: Eu sou Paula Groba.
9: E eu sou Humberto Pinheiro.
8: E estes são os destaques de hoje do Jornal do Senado, que começa agora.
9: Senado pode tornar hediondos e inafiançáveis crimes de pedofilia.
8: Pessoas com deficiência poderão ser consideradas idosas aos 50 anos.
9: Fim da aposentadoria compulsória como punição avança no CNJ e no Senado.
10: Boa noite.
11: Boa noite.
10: Crimes sexuais contra crianças e adolescentes.

0: podem passar a receber a punição mais rigorosa prevista na legislação brasileira.
1: O plenário do Senado pode votar o projeto que torna hediondos e inafiançáveis os crimes de pedofilia e outras violências sexuais contra crianças, adolescentes e pessoas vulneráveis. A reportagem é de Bruno Lourenço.
2: Projeto de lei aprovado na Comissão de Constituição e Justiça inclui no rol dos crimes hediondos condutas como a corrupção de menores, a satisfação de lascívia, caracterizada pela prática de atos libidinosos na presença de criança ou adolescente, a divulgação de cena de estupro de vulnerável e o compartilhamento de pornografia. A matéria também classifica como hediondos os crimes previstos no Estatuto da Criança e do Adolescente ligados ao tráfico internacional de crianças e à pornografia infantil, como defendeu a relatora, senadora Elisiane Gama, do Maranhão.
3: Nosso relatório é pela aprovação do projeto de lei com a redação corrupção de menores, satisfação de lascívia mediante presença de criança ou adolescente, favorecimento da prostituição ou de outra forma de exploração sexual de crianças e adolescentes ou de vulnerável, divulgação de cena de estupro ou de cena de estupro de vulnerável, de cena de sexo ou de pornografia.
2: O senador Everton, do PDT do Maranhão, apresentou proposta semelhante e pediu que as duas matérias sejam analisadas em conjunto pelo plenário.
4: Em que eu propus o aumento da pena dos crimes cometidos contra a dignidade sexual quando praticados na presença física ou virtual de crianças, adolescentes e também cônjuge, companheiro ou parente de vítima, consanguíneo ou afim, em linha reta ou colateral até o quarto grau.
2: A CCJ aprovou um pedido de urgência para votação no plenário.
0: E a Comissão de Relações Exteriores iniciou as discussões sobre as barreiras da União Europeia à carne brasileira.
1: O grupo de trabalho que trata do acordo do bloco europeu com o Mercosul ouviu integrantes do governo e do setor privado. Repórter Pedro Pincer.
5: A partir de 3 de setembro, passam a valer novas regras da União Europeia sobre o uso de antimicrobianos na produção animal. O bloco exige que o Brasil consiga comprovar que a carne exportada não foi produzida a partir de animais submetidos ao uso de antimicrobianos proibidos pelas autoridades europeias. De acordo com o presidente da comissão, senador Nelsinho Trade, do PSD de Mato Grosso do Sul, é preciso ouvir os setores que podem ser afetados pelas normas e buscar soluções em conjunto com o governo e a iniciativa privada.
6: Setores que, porventura, venham a se sentir prejudicados, nos acionam, que nós iremos promover debates dessa natureza.
5: O chefe da missão do Brasil junto à União Europeia, embaixador Pedro Miguel da Costa e Silva, afirmou que o país terá de comprovar, por meio de auditorias, que consegue separar os produtos destinados ao mercado europeu e garantir que eles atendam às exigências do bloco. Representantes do setor privado afirmaram que o Brasil já dispõe da tecnologia necessária para fazer esse controle.
0: Aguarda votação no plenário um projeto que reduz para 50 anos a idade em que uma pessoa com deficiência seja considerada idosa.
1: O impacto do envelhecimento é maior para esse grupo de pessoas consideradas vulneráveis. Segundo a Organização Mundial da Saúde, pessoas com deficiência apresentam maior risco de desenvolver doenças crônicas, pior estado de saúde e, em alguns casos, podem morrer até 20 anos antes da população sem deficiência. Repórter Patrícia Oliveira.
7: O projeto que considera idosa uma pessoa com deficiência já a partir dos 50 anos, estende para esses indivíduos os mesmos direitos e a proteção garantidos às pessoas da terceira idade. A condição de idoso deverá ser definida por avaliação individual, médica, psicológica e social, como destacou o relator do projeto na Comissão de Assuntos Sociais, senador Flávio Arnes, do PSB do Paraná.
8: Conforme a deficiência, podemos observar reduções na expectativa de vida que variam até algumas décadas para baixo. Se compararmos com a média da população, estamos longe de um patamar de igualdade.
7: Para o senador Paulo Paim, do PT do Rio Grande do Sul, relator na Comissão de Direitos Humanos, a proposta viabiliza a aplicação de conceitos de envelhecimento ativo específicos para pessoas com deficiência.
9: Minimizando os possíveis impactos negativos do avanço da idade em um grupo social especialmente vulnerável.
7: O projeto que altera o Estatuto do Idoso já foi aprovado também na Câmara dos Deputados e está pronto para votação no plenário do Senado.
0: E a aposentadoria compulsória de magistrados pode deixar de ser uma punição prevista na Constituição. Depois de o Conselho Nacional de Justiça oficializar o fim dessa penalidade no âmbito administrativo, o Senado pode analisar uma proposta que muda a Constituição sobre o mesmo mesmo tema.
1: A relatora, senadora Elisiane Gama, do Maranhão, afirmou que a decisão corrige uma distorção histórica. Repórter Pedro Pincer.
5: O Conselho Nacional de Justiça aprovou por unanimidade a proposta de resolução que acaba com a aposentadoria compulsória como a sanção disciplinar mais grave a juízes. A resolução aprovada segue entendimento da primeira turma do Supremo Tribunal Federal e também prevê a possibilidade da demissão como uma das hipóteses de punição. E o plenário do Senado pode votar uma proposta de emenda à Constituição que prevê o fim da aposentadoria compulsória como punição aos magistrados, promotores e procuradores e militares. De autoria do então senador Flávio Dino, atualmente ministro do Supremo Tribunal Federal, o texto foi aprovado pela Comissão de Constituição e Justiça em abril. A relatora, senadora Elisiane Gama, do Maranhão, afirmou que a decisão corrige uma distorção histórica.
10: É inadmissível o que a gente viveu ao longo da história do Brasil com esse tipo de prêmio para quem comete um crime, de que nós não podemos permitir castas de servidores públicos com privilégios.
5: Pelas novas regras, nos casos mais graves, o magistrado poderá ser colocado em disponibilidade com proposta de perda do cargo. Nessa hipótese, será imediatamente afastado das funções e passará a receber remuneração proporcional ao tempo de contribuição até a decisão definitiva do STF sobre a eventual perda do cargo.
0: Você sabia que nas eleições, os votos em branco e nulos não são transferidos para nenhum candidato e não podem cancelar uma eleição?
1: Na prática, quem escolhe uma dessas opções deixa a decisão para os demais eleitores. Conheça mais sobre esses dois tipos de votos com a repórter Marcela Cunha.
11: Voto em branco vai para quem está na frente? E uma maioria de votos nulos pode cancelar a eleição? A resposta para as duas perguntas é não. Para votar em branco, o eleitor aperta a tecla branco e confirma. O voto nulo acontece quando é digitado um número que não corresponde a nenhum candidato ou partido. Nos dois casos, o voto é excluído da contagem que define o resultado. Não é transferido, não beneficia nenhum candidato e não é somado ao vencedor. O consultor legislativo do Senado, Gilberto Guerzoni, explica como essas duas situações aparecem na urna.
12: Mas a gente já viu que reduziu bastante o número de votos em branco, né? Já que a urna eletrônica abre uma tela. O eleitor tem que fazer alguma coisa de forma ativa ali, né? Ou ele propositalmente coloca um voto inexistente e confirma, o que leva à anulação do voto, ou ele tem que apertar a tecla de voto em branco.
11: Além de expressar uma decisão consciente, o voto nulo também pode ser resultado de um erro na digitação. Em 2026, serão 6 votos para deputado federal, deputado estadual ou distrital, 2 senadores, governador e presidente da República. Por isso, a recomendação da Justiça Eleitoral é levar uma colinha de papel.
0: E ao participar da abertura da exposição O Caminho do Voto, promovida pelo Tribunal Superior Eleitoral, o presidente do Senado, Davi Alcolumbre, afirmou que o processo eleitoral brasileiro está entre os mais confiáveis do mundo. Ele também elogiou a decisão do presidente do TSE, ministro Nunes Marques, de levar a mostra ao Congresso Nacional.
1: A exposição, aberta à visitação no anexo 1 do Senado, apresenta as etapas do sistema eletrônico de votação, do desenvolvimento das urnas à totalização dos votos e integra a programação da Semana Nacional do Sistema Eletrônico de Votação.
13: As pessoas que visitarem a exposição sairão daqui conhecendo melhor o percurso do seu voto e o papel que ele desempenha na construção do nosso país. Um Brasil comprometido com a democracia, com as eleições livres e diretas, com a alternância de poder e com a transparência no processo eleitoral.
1: Edição de Paula Groba e trabalhos técnicos de João Lira, o Jornal do Senado fica por aqui. Acompanhe agora as notícias da Câmara dos Deputados. Boa noite.
0: Boa noite e até amanhã.
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15: Câmara reforça a indenização por dano moral à vítima de violência doméstica.
16: Proposta facilita acesso de motoristas a postos de combustível nas estradas.
15: Projeto busca garantir saúde ginecológica de meninas a partir dos 10 anos.
17: Boa noite. Os deputados analisam proposta que visa assegurar a saúde ginecológica de meninas a partir dos 10 anos de idade no SUS. O projeto está em regime de urgência e pode ser incluído na pauta de votações do plenário a qualquer momento, como informa o repórter Antônio Vital.
18: Está pronto para ser votado no plenário da Câmara, projeto que torna a regra a primeira consulta ginecológica das meninas a partir de 10 anos de idade no SUS, o Sistema Único de Saúde. O projeto foi apresentado pelas deputadas Adriana Ventura, do Novo de São Paulo, e Grace Elias, do PL de Minas Gerais, com o objetivo de permitir que as meninas e suas famílias recebam orientações preventivas e adequadas sobre temas como vacinação contra o HPV, cuidados de higiene íntima, preparação emocional para a primeira menstruação e informações sobre métodos contraceptivos. A vacina contra o HPV é recomendada a partir dos 9 anos de idade. A proposta obriga o Ministério da Saúde a elaborar um protocolo para o atendimento ginecológico dessa faixa etária. As meninas deverão ser encaminhadas à primeira consulta quando houver sinais de proximidade da menarca, como é chamada a primeira menstruação. Além disso, determina que as secretarias estaduais e municipais de saúde providenciem a formação contínua dos profissionais da área, especialmente ginecologistas, para que estejam preparados para atender as meninas. O texto também estabelece que a consulta será acompanhada por um responsável e, quando necessário, uma equipe multidisciplinar, que poderá incluir psicólogos e enfermeiros. De acordo com a deputada Adriana Ventura, uma das autoras da proposta, o objetivo é reduzir a incidência de gravidez precoce na adolescência, evitar doenças sexualmente transmissíveis e contribuir para a prática de hábitos saudáveis.
19: Tanto a vacinação como a HPV, que é recomendada a partir dos 9 anos, cuidado de higiene íntima, preparação emocional para essa fase da primeira menstruação e demais, bem como informação sobre métodos contraceptivos, isso é importante para prevenir gravidez precoce e outras complicações de saúde. Ele é muito simples, mas a gente acredita que ele pode provocar mudanças profundas na orientação das meninas brasileiras.
18: O projeto que torna a regra a primeira consulta ginecológica das meninas a partir de 10 anos de idade no SUS, ganhou o regime de urgência e pode ser votado a qualquer momento no plenário da Câmara, sem passar pela análise das comissões permanentes da Casa. Da Rádio Câmara, de Brasília, Antônio Vital.
14: Educação.
15: Jorge Sola, do PT da Bahia, defende o projeto de sua autoria que regulamenta as escolas de saúde pública do SUS. A matéria já aprovada na Câmara e em tramitação no Senado reconhece instituições estaduais e municipais que formam profissionais, organizam estágios e apoiam residências.
20: Essa rede de escolas de saúde pública precisa e merece o seu reconhecimento, a sua regulamentação, para que dê, primeiro, mais visibilidade, mais estabilidade e maior capacidade de ampliar o orçamento destinado à formação de recursos humanos, ampliar o empoderamento dessas escolas para o ordenamento das práticas e dos estágios. Muitas vezes você tem a necessidade de organizar as vagas nos hospitais públicos, nos hospitais da rede do SUS para a formação profissional e até, né, definir políticas públicas que visem estimular a formação de profissionais que ainda temos uma carência.
17: Jorge Sola assinala ainda que as escolas têm papel central na organização dos processos seletivos para residências médicas e na formação de especialistas em áreas com carência no país. Para ele, a falta de um marco legal e de uma estrutura de articulação nacional limita o potencial das instituições.
15: Professora Luciane Cavalcante, do PSOL de São Paulo, é autora do projeto que isenta do imposto de renda professores e demais profissionais da educação básica e superior. Ela explica que a medida busca valorizar a categoria e ampliar os investimentos na educação.
17: A deputada afirma que o Brasil investe pouco em educação, paga baixos salários aos docentes e que muitos municípios não cumprem o piso nacional do magistério. Professora Luciane Cavalcante argumenta ainda que, assim como outros setores recebem incentivos fiscais, os profissionais da educação devem ser priorizados.
21: Esse projeto, ele visa colocar no centro do orçamento público e do financiamento das políticas públicas os profissionais da educação. Quase 30% de todo o rendimento dos profissionais da educação ficam retidos na fonte com pagamento do imposto de renda. Os profissionais da educação já trabalham em várias escolas para poder complementar a sua renda. Eles trabalham com alto número de estudantes por turma, então eles precisam desse investimento.
14: Trabalho.
15: A Câmara aprovou o projeto de lei que limita a jornada máxima de trabalho dos psicólogos a 30 horas semanais, sem redução do salário.
3: A repórter Maria Neves traz mais informações sobre o texto que já foi encaminhado para análise dos senadores.
4: Uma das autoras do projeto, a deputada Érica Cocai, do PT do Distrito Federal, explica que atualmente a lei que regulamenta a atuação dos psicólogos não prevê limite de jornada de trabalho. Com isso, eles ficam submetidos a 44 horas semanais. De acordo com a deputada, a categoria é a única entre os profissionais que lidam com saúde e atenção psicossocial que não tem jornada de 30 horas.
22: Profissionais de psicologia têm o direito a uma jornada de trabalho que possibilite que ele tenha tempo para o seu aprimoramento acadêmico, mas ao mesmo tempo tempo para que possa cuidar da sua própria existência. Por isso, 30 horas para a psicologia é uma necessidade, não apenas dos psicólogos e psicólogas, mas uma necessidade do país que precisa desses profissionais atuando em todos os espaços.
4: A deputada Natália Bonavides, do PT do Rio Grande do Norte, também assina a proposta. Ao apresentar o texto, as autoras argumentaram que a redução da jornada de trabalho vai contribuir para a preservação da qualidade de vida e o adequado exercício da atividade profissional, que demanda elevado desgaste emocional e mental. O texto beneficia os profissionais com contrato de trabalho no setor privado. Para psicólogos que trabalham em empresas públicas, como seletistas, a nova jornada dependerá de dotação orçamentária e de autorização na Lei de Diretrizes Orçamentárias. Da Rádio Câmara de Brasília, Maria Neves.
23: Economia.
24: Marcelo Crivella, do Republicanos do Rio de Janeiro, aponta como positivos os resultados de emenda à Constituição que estende a imunidade de IPTU a templos religiosos instalados em imóveis alugados. Ele explica que a regra passou a valer em 2023.
25: Em 2022, ela foi promulgada, essa emenda à Constituição. Em fevereiro de 2022, como o IPTU incidia 1º de janeiro, ela passou a ter efeito apenas em 2023. O que significa ela? Antes dessa emenda, tinha a imunidade de IPTU apenas os templos próprios, aqueles que foram construídos pelos fiéis. Mas nós sabemos, pelo censo do IBGE 2022, que dos 580 mil templos religiosos, católicos, espíritas, evangélicos, 400 mil funcionam em imóveis alugados e eles não tinham a imunidade do IPTU. Com a emenda constitucional 116, passaram a ter.
3: Marcelo Crivella orienta igrejas, creches, asilos e orfanatos a procurarem as prefeituras caso tenham efetuado o pagamento do IPTU entre 2023 e 2026. Ele alerta que a cobrança é indevida nos casos amparados pela emenda, com possibilidade de restituição dos valores.
24: Bandeira de Melo, do PV do Rio de Janeiro, é um dos autores de projeto que cria um modelo próprio de funcionamento para as cooperativas solidárias. O texto define essas organizações como sociedades sem fins lucrativos, com regras de autogestão e articulação com a Política Nacional de Economia Solidária.
3: Bandeira de Melo informa que a proposta busca reduzir a burocracia para iniciativas da economia solidária, com prioridade para grupos economicamente frágeis. O projeto também prevê estímulo à participação das cooperativas solidárias em compras públicas, licitações e ações de desenvolvimento comunitário.
23: Desenvolvimento Regional.
24: Paulo Soares, do Podemos de São Paulo, apresentou o projeto que cria um programa para incentivar a universalização da coleta e tratamento de esgoto. Ele explica que a iniciativa também institui um fundo de assistência para socorrer municípios sem condições financeiras de investir no saneamento básico.
26: Uma defesa da sustentabilidade e da compensação ambiental. Em que sentido? Aquele município que está cumprindo com todos os seus deveres na questão de saneamento, nas questões ambientais todas, ele ser recompensado por um fundo. E esse fundo também, ao mesmo tempo, socorrer os municípios que não têm condições financeiras de avançar no saneamento básico. Essa é uma gestão que envolve meio ambiente, envolve saúde pública.
3: Paulo Soares pede urgência na aprovação da matéria, ressaltando que o saneamento ainda apresenta desigualdades profundas entre regiões do país. O congressista esclarece que os recursos do fundo virão de penalidades, de fiscalização e de aportes internacionais de fomento.
2: Turismo.
24: Projeto de lei apresentado por Domingos Neto, do PSD do Ceará, visa facilitar o acesso de micro e pequenas empresas de turismo a financiamentos públicos. A proposta prioriza empreendimentos localizados fora das regiões metropolitanas.
3: O texto de Domingos Neto permite o uso de fundos garantidores e seguros de crédito em substituição ou complemento às garantias tradicionais. Para ele, a medida amplia o acesso aos recursos do FUNGETUR e dos fundos constitucionais para modernizar e fortalecer o turismo regional.
2: Transportes.
24: Avança na Câmara a proposta que busca facilitar o acesso de motoristas a postos de combustível nas estradas. A repórter Silvia Munhato tem os detalhes.
5: A Comissão de Viação e Transportes da Câmara dos Deputados aprovou o projeto que busca melhorar o acesso dos motoristas aos postos de combustíveis e rodovias sob concessão pública. A proposta inicial do deputado Capitão Augusto, do PL de São Paulo, dava 180 dias de prazo para que as concessionárias elaborassem planos de adequação das rodovias, evitando retornos muito distantes. O relator, deputado Zé Trovão, do PL de Santa Catarina, afirma que o problema é real.
6: E esse motorista, às vezes, ele tem que caminhar 5, 6 quilômetros para frente, fazer um retorno e voltar. O que nós estamos determinando hoje é o seguinte: olha, nós vamos criar acessos mais claros e mais fáceis para esses motoristas, para que o cara não corra o risco, às vezes está na reserva, está chegando no final do seu combustível, vai fazer um retorno, ou um retorno que não está bem sinalizado, um retorno perigoso e acabar acontecendo um acidente.
5: Mas o deputado modificou o texto para atribuir à Agência Nacional de Transportes Terrestres a tarefa de tratar do problema no âmbito de sua atuação normativa e contratual. A proposta, que pretende facilitar o acesso do motorista aos postos de combustíveis e rodovias sob concessão, será analisada agora pela Comissão de Finanças e Tributação. Da Rádio Câmara de Brasília, Silvia Munhato.
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2: Segurança Pública.
3: Bibo Nunes, do PL do Rio Grande do Sul, é autor de projeto que amplia as punições para quem picha bens públicos ou privados. O parlamentar destaca que o texto prevê a suspensão da carteira de habilitação e das linhas telefônicas do infrator.
8: Nós temos que acabar com a pichação. Só suja a cidade. Tem que ser punido. É punindo que se gera respeito. Os pichadores, eles têm uma competição para ver quem é o louco mor, quem é o que consegue pichar e estragar o monumento que mais chame a atenção da sociedade. Então, esse projeto é para dar penalidade, punir quem presta esse desserviço ao Brasil, que é a pichação. E que nós, brasileiros, possamos ter nossas cidades, os nossos monumentos respeitados.
24: O congressista observa que a pichação causa, além dos danos materiais, prejuízos ao turismo. Bibo Nunes acrescenta que o projeto inclui a cobrança do ressarcimento pela restauração do bem pichado, com responsabilização do autor ou dos responsáveis legais em caso de menor de idade.
3: Alexandre Leite, do União de São Paulo, propõe substituir a prisão em regime fechado pela prisão domiciliar para quem deixar de pagar pensão alimentícia. O projeto do deputado também permite monitoramento eletrônico e saída para o trabalho remunerado.
24: Alexandre Leite explica que a prisão em regime fechado ficaria restrita a casos excepcionais, quando houver ocultação de bens ou má-fé do devedor. Ele argumenta que a medida busca aumentar as chances de pagamento da pensão sem impedir o exercício da atividade profissional.
2: Justiça.
3: Os deputados aprovaram nova regra sobre indenização por dano moral à vítima de violência doméstica. Entenda na reportagem de Paula Bittar.
0: A Comissão de Constituição e Justiça da Câmara dos Deputados aprovou uma proposta que reforça na lei o direito de indenização por dano moral nos casos de violência doméstica e familiar contra a mulher, desde que haja pedido expresso da acusação ou da parte ofendida. A reparação será fixada pelo juiz, inclusive criminal. A relatora na comissão, deputada Lídice da Mata, do PSB da Bahia, destacou a importância de garantir a indenização a essas mulheres.
1: Ela é uma vítima da violência e isso é conhecido pela sociedade e impacta sobre sua imagem na sociedade. E, portanto, ele garante o direito dessas mulheres a uma indenização por danos morais. A violência deixa as marcas que vão muito além das agressões físicas. Elas provocam sofrimento, ela compromete a saúde mental, ela afasta as mulheres do seu trabalho, ela deixa a mulher em situação de trauma. E por isso mesmo é essencial que a legislação assegure também o direito à reparação desses danos.
0: Segundo Lídice da Mata, a proposta tem inegável relevância, pois ao inserir a possibilidade expressa de reparação civil por dano moral decorrente de violência doméstica, fortalece a proteção dos direitos fundamentais à dignidade da pessoa humana, à integridade física, psíquica e moral e à igualdade de gênero, assegurando à vítima um instrumento adicional de reparação no âmbito civil. A proposta que estabelece o direito de indenização por dano moral nos casos de violência doméstica e familiar contra a mulher já pode seguir ao Senado, a menos que haja recurso para votação pelo plenário da Câmara. Da Rádio Câmara, de Brasília, Paula Bittar.
23: Consumidor.
24: Tarcísio Mota, do PSOL do Rio de Janeiro, é coautor de projeto que regulamenta a publicidade das apostas online. A iniciativa trata a atividade como tema de saúde pública e de defesa do consumidor, com o objetivo de restringir a propaganda das chamadas bets.
9: Do mesmo jeito que nós temos hoje regulações muito rígidas sobre propaganda, por exemplo, para as drogas legalizadas, como tabaco ou álcool, é preciso ter regras muito rígidas para as propagandas dessas casas de aposta online. Por exemplo, é inadmissível que elas continuem a financiar times de futebol, financiar campeonatos de futebol, que são, inclusive, a origem de grande parte dessas apostas. É inadmissível que, no meio da transmissão de um jogo de futebol, você tenha propaganda dessas casas de aposta como se fossem simples informações jornalísticas.
3: Segundo Tarcísio Mota, o projeto cria medidas preventivas para reduzir o endividamento e os impactos do vício sobre as famílias. O parlamentar também defende regras mais rígidas, com foco na proteção da saúde mental e dos direitos dos consumidores.
24: Projeto de Raimond, do PT do Rio de Janeiro, proíbe a veiculação de propagandas de apostas online em emissoras de rádio e televisão. De acordo com o deputado, a medida busca reduzir a exposição da população às chamadas bets em veículos que operam por concessão pública.
10: Então, o que a gente queria, na verdade, é que as bets não existissem no nosso país. Nós lutamos contra elas. Mas, enquanto a gente não consegue abolir as bets no Brasil, e nós haveremos de abolir um dia, nós queremos proibir que elas sejam divulgadas, publicizadas

0: você o cheiro dela.
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0: Aí fica ruim.
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0: do Brasil.
1: Obrigada, meus amores.
0: Obrigada, linda. Que honra.
2: Elas gostam do perfume do paieiro.
3: Elas pensam no cowboy o dia inteiro.
2: Cai a noite, chega a notificação.
3: Nessa hora o peão entra em ação.

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1: Hadi sen.
2: Quem diria? 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